0: sobre os seus gastos com defesa. A ameaça de Trump de retirar o seu país da Aliança Militar Atlântica, repetida diversas vezes, tende a não se concretizar agora que a maioria dos países do bloco acelerou as despesas com a pasta. Em 2025, os valores subiram 20%, segundo dados da própria OTAN, e todos já atingiram a meta mínima de 2% do PIB destinados à defesa. Entre os europeus, também avança a reflexão sobre como o bloco pode reforçar a sua própria proteção e quebrar a dependência do padrinho americano, desde o aumento das tensões entre os aliados. Na cúpula prevista para os dias 7 e 8 de julho, ninguém tem dúvidas sobre quem fará o papel de líder. Donald Trump vai perguntar a cada um dos outros 31 membros da aliança quanto eles subiram dos seus orçamentos militares e vai lhes classificar conforme esse critério simples, antecipa a revista francesa L'Express na edição dessa semana. Os Estados Unidos provavelmente não deixarão a OTAN porque a postura de padrinho incontestável da família, ao qual cada membro deve demonstrar fidelidade, lhe convém, salienta a publicação. Além disso, uma recente reestruturação do comando integrado da organização colocou nas mãos do Pentágono americano a chefia do Exército, da Marinha e da Aeronáutica da Aliança, lembra L'Express.
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3: A Copa do Mundo de 2026 marca a estreia internacional da Live Mode TV, empresa brasileira que escolheu Portugal para iniciar a expansão do projeto, agora reforçado pela entrada de Cristiano Ronaldo como investidor e sócio estratégico. Nos primeiros dias do Mundial, a empresa já bateu recordes de audiência no país. Mas essa história começou muito antes da Copa do Mundo.
4: A Live Mode, quando foi criada, ela já foi criada pensando em como fazer essa transição e como as entidades esportivas poderiam aproveitar esse mundo digital como uma nova forma de levar os seus direitos para o fã, para o público consumidor, que era uma forma que não era explorada pelos meios tradicionais até esse momento. A Live Mode nasce dessa oportunidade que tinha no mercado. E aí, com o tempo, as oportunidades de relacionamento que a gente tinha com FIFA, confederações, foram aparecendo, assim, um espaço onde ninguém tinha preenchido, então, de levar os direitos para o mundo digital.
3: Segundo Fábio Medeiros, sócio-diretor da marca, a ideia nunca foi mudar o comportamento do público, mas entender para onde ele estava indo.
4: A gente entendeu que existia essa mudança de comportamento e que existia uma demanda por esse tipo de conteúdo ali onde as pessoas já estavam. E aí que começou a aparecer as oportunidades de levar o esporte para lá. Primeiro como formato de conteúdos mais curtos, depois conteúdos mais longos. E aí as oportunidades de fazer transmissões ao vivo apareceram também. E começaram a crescer em cima dessa iniciativa.
3: Mais do que transmitir jogos, a Live Mode TV apostou na criação de comunidades em torno do esporte.
4: A sensação de comunidade ela não acaba quando a emissão acaba. A comunidade continua, porque aquela pessoa vai falar aquilo pro amigo, ela vai participar do post que a gente faz no Instagram, brincando com a mesma piada que foi falada na transmissão. Os personagens, eles vão ganhando força, o nosso elenco vai fazendo parte, né? Os talentos, os criadores vão fazendo parte dessa conversa, e eles também viram mais relevantes para a comunidade. Então você começa a criar um ecossistema que no final tem valores para as marcas, né? Porque as marcas querem fazer parte das conversas, querem fazer parte das comunidades. Então você vai criando um ambiente ali que eu acho que é um ganha-ganha para todo mundo.
3: Na chegada a Portugal, a empresa decidiu apostar em criadores e talentos locais.
4: Um ponto muito importante são os criadores que a gente traz, porque no final os criadores é que fazem esse meio campo, né? Entre a conexão do que a gente define como projeto, dos nossos direitos, mas a conexão com o fã que está do outro lado. E se você não tiver as pessoas aqui no meio que se conectam de fato com o fã do outro lado, o direito por si, as pessoas acabam tendo uma conexão superficial. Tem que ter criadores em cada país, e aqui em Portugal, criadores que já têm essa linguagem orgânica com o fã.
5: Olá a todos, sejam bem-vindos a este grande exclusivo da Live Mode TV. Temos conosco...
3: Nascido nos Açores e criado em Portugal até os 10 anos, Fábio Medeiros diz que a escolha do país também tem um significado pessoal.
4: Particularmente eu sou português, né? Então já tem essa vantagem.
6: Já tem essa relação.

0: Né? E, mas Portugal, assim, a gente... Quando o sucesso que Casa TV teve no Brasil, que o projeto teve no Brasil, ele com o tempo foi parecendo claro que ele deveria ganhar outros braços e levar esse modelo para outros lugares. A gente já vinha analisando outras oportunidades, mas Portugal especificamente teve uma oportunidade de direito. Portugal tem uma relação cultural, natural com o Brasil, tem uma relação da paixão do esporte e, no caso do Mundial, a paixão pela seleção, que é, de certa forma, parecido com o Brasil. Acho que a gente que vive entre o Brasil e Portugal, às vezes, nem percebe o quão parecido é as coisas. Às vezes, a gente se atenta mais às pequenas diferenças do que às 99% de coisas iguais.
1: A Operação Portuguesa ganhou ainda mais visibilidade com a entrada do astro dos gramados, Cristiano Ronaldo. Para João Mesquita, o diretor-geral da Live Mode TV, o capitão da seleção portuguesa reforça a ambição internacional do projeto.
2: A entrada de alguém com a dimensão global do Cristiano Ronaldo naturalmente reforça a nossa confiança no potencial e na capacidade de obter esse sucesso.
1: De Lisboa para a Rádio França Internacional, Luciana Quaresma.
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4: A seleção brasileira enfrenta neste domingo a Noruega por uma vaga nas quartas de final da Copa do Mundo. A partida do MetLife Stadium em Nova Jersey também servirá para o Brasil tentar quebrar o tabu de nunca ter vencido a seleção europeia. Brasil e Noruega já se enfrentaram 4 vezes, sendo 3 delas em amistosos. O primeiro em 1988 terminou em 1-1, mesmo resultado do mais recente, em 2006. Em 1997, a seleção foi goleada pelos noruegueses 4-2. E na única vez que se enfrentaram na Copa do Mundo em 98, na fase de grupos, o Brasil já classificado relaxou. Abriu o placar, mas viu a Noruega virar e vencer por 2-1. Presente na seleção de 98 como jogador e agora atual treinador da Noruega, Ståle Solbakken vê muitas diferenças entre as duas seleções. A seleção de 98 era muito baseada na defesa e nos contra-ataques. Hoje procuramos marcar mais, controlar o jogo e pressionar o adversário. Temos jogadores com essas características e essa é uma grande diferença. Ståle Solbakken vê o favoritismo do Brasil, apesar de que, segundo ele, o Brasil já não é aquele super favorito como no passado. Brasil obviamente é favorito, mas eu também disse que talvez não seja tão favorito quanto já foi há alguns anos. É difícil atribuir uma porcentagem. O importante é que nós acreditamos que podemos vencer o Brasil, mas para isso teremos que jogar o nosso melhor futebol. O treinador da seleção brasileira, Carlo Ancelotti, sabe que vai enfrentar um adversário difícil, com muitas qualidades ofensivas, como afirmou durante entrevista coletiva na véspera da partida.
5: Noruega é um equipo difícil, porque é um equipo que tem estrutura, tem qualidade, tem uma boa organização. Temos que jogar ao nosso melhor. E creio que estamos no momento para jogar ao nosso melhor, porque somos confiantes, porque saímos da... una eliminatoria difícil contra el Japón. Entonces, estamos confiantes, pero el rival es un rival complicado.
4: Carlo Ancelotti destacou o potencial de Erling Haaland, um dos artilheiros desta Copa com 5 gols. Mas o italiano garante que não tem uma orientação particular para os zagueiros brasileiros, principalmente Marquinhos e Gabriel Magalhães, enfrentarem o gigante norueguês.
5: Todo mundo conhece Haaland, eu não tenho que explicar a meu zagueiro como joga Haaland. Lo conhece melhor que eu, porque jogaram contra ele muitas vezes. Estamos focalizados em preparar bem o jogo, incluindo as características de Haaland, óbvio, que temos que ter em conta que é um delanteiro muito, muito perigoso.
4: Ancelotti revelou, no entanto, uma de suas preocupações com as bolas paradas, já que os noruegueses são altos e esta é uma arma ofensiva da equipe.
5: Bola parada é um aspecto importante. Eu acho que estamos trabalhando nisso. Eu acho que antes ou depois vamos a ter êxito, porque temos bons lançadores e temos bons jogadores de cabeça.
4: Sem revelar sua opção para substituir Lucas Paquetá, Ancelotti deu indicações que pode contar com Martinelli, autor do gol da vitória contra o Japão, ou Danilo, que tem um perfil mais defensivo para evitar espaços no meio-campo. Com a ausência de Lucas Paquetá, o meio-campista Bruno Guimarães ganhou maior protagonismo na seleção. Com 4 assistências, ele tem sido a peça-chave no esquema do treinador e revelou que, conforme a escolha do Mister Ancelotti, seu papel contra a Noruega vai ter uma adaptação.
6: Acho que muda dependendo de quem vai jogar. O Mister treinou todas as possibilidades, mas obviamente muda a minha função dependendo de quem for jogar. Se for alguém mais ofensivo, óbvio que eu vou ter um papel um pouco mais defensivo nesse jogo para recompor. Então vai depender da opção que o Mister vai optar.
4: Jogador do Newcastle da Inglaterra, Bruno Guimarães conhece de perto o atacante Haaland e sabe o que é preciso fazer para pará-lo.
6: E sobre o Haaland, já joguei muitas vezes contra ele também. Para mim, é um dos melhores atacantes do mundo, junto com Kane. É um cara diferenciado, a gente tem que tentar, sim, evitar a bola chegar nele. E é o atacar marcando que a gente fala, né? A gente vai estar atacando, mas tem que ser sempre alguém coladinho nele para não dar o espaço, que a gente sabe que em uma bola ele pode decidir e que a gente não dê essa uma bola para ele amanhã.
4: Aos 29 anos, Bruno Guimarães diz viver a sua melhor fase, com mais maturidade do que na Copa de 2022.
6: Acho que a última Copa, né, serviu muito de aprendizado para mim. Queria muito ter jogado mais, ajudado melhor. Acho que quando eu tive a oportunidade, não respondi às alturas, sendo muito sincero com vocês. Mas para essa Copa eu entrei com um foco totalmente diferente, né? Sempre foi o maior sonho da minha vida estar aqui e poder estar representando bem, jogando o meu melhor futebol. Acho que é isso que eu estou fazendo. Mas como eu falei, tudo na vida é aprendizado. Eu aprendi muito para que eu pudesse estar muito melhor do que eu fui na última Copa.
4: Ele também revela ter um sonho.
6: Eu sou um cara que me sinto pronto, realizado. Acho que na minha vida pessoal eu sou casado, 2 filhos. E na minha vida profissional algo que me falta é essa Copa do Mundo. É algo que eu quero muito. Eu estou preparado para que, se precisar, morrer em campo pela seleção, dar o meu melhor. Esse é o meu objetivo, continuar jogando bem, ajudando a equipe, porque isso daqui é um dos maiores sonhos da minha vida.
4: Brasil e Noruega se enfrentam às 5 horas da tarde pelo horário de Brasília no MetLife Stadium de Nova Jersey. De Nova Jersey, Elcio Ramalho, Rádio França Internacional.
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7: Avancez au guichet, s'il vous plaît.
8: Personne suivante? Personne suivante, s'il vous plaît.
7: Ah, bonjour.
8: Bonjour, passeport, s'il vous plaît.
7: Passeport, aqui, senhor.
8: Vous êtes madame?
7: Madame Araújo.
8: Qu'est-ce que vous venez faire en France?
7: Que? Je ne comprends pas.
8: Pourquoi êtes-vous à Paris?
7: À Paris, pour... Quoi?
8: Vacances, études.
7: Ah, tá. Por quê? Por que eu tô aqui? Études.
8: Tenez.
7: Merci.
8: Personne suivante? Personne suivante, s'il vous plaît.
7: Pronto, deixa eu ver o endereço. 12 bis, rue du Paradis. RER, Gare du Nord. Ah, o trem pra Paris, é por ali.
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9: Encore la grève. Oh, leur jour, hein.
10: Il n'y a pas de train, messieurs, dames, pour Paris. Ne restez pas là.
7: Que? Não tem trem? E o que que eu faço?
10: Mais qu'est-ce qui se passe? Pourquoi il n'y a pas de RER?
9: Personne pour renseigner,
7: évidemment.
11: Allô?
7: Allô? Oi, eu queria falar com a dona Rosa, por favor.
11: Ela falando.
12: Diane, tu veux encore du thé?
13: Non, merci, Rosa.
12: Ça va?
13: Oui. Je suis très fatiguée, mais ça va.
12: C'est normal. Le bébé, c'est pour bientôt.
13: Oui, l'accouchement est prévu dans quelques jours.
12: Ah, excuse-moi. Je réponds. C'est sûrement l'ami de ma fille, Sarah.
13: Oui, je t'en prie.
12: Allô?
14: Allô? Oi, eu queria falar com a dona Rosa, por favor.
12: Ela falando.
14: A senhora é a mãe da Sarah?
12: Sim, eu mesma.
14: Oi, bom dia. Aqui é a Berenice, a amiga da Sarah.
12: Oi, Berenice. Você já chegou em Paris?
14: Cheguei, eu tô no aeroporto Charles de Gaulle.
12: Certo, então você vai pegar o RER agora. Ela está no aeroporto.
13: O que?
14: Não,
13: je te laisse.
14: Tem trem para Paris.
12: Como? O que foi que você disse?
14: Me disseram, c'est la grève.
12: La grève? Ai, coitada, tem greve de trem.
14: Logo hoje.
12: Não é seu dia de sorte.
14: E o que que eu faço?
12: Calma, não se preocupe. Eu vou pedir pro Zirek ir te buscar. Ele é motorista.
14: Um motorista?
12: Isso, ele é meu vizinho. Vou ligar pra ele agora.
14: Uau, que demais.
12: Você espera aí, tá bom?
14: Obrigada, dona Rosa, é muita gentileza sua.
12: Não tem de agradecer. Até daqui a pouco.
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15: Jeanne!
16: Elle a demandé! Dépêchez-vous!
15: Jeanne, mais réponds-moi!
16: Faites quelque chose, apportez une couverture, des oreillers!
15: Mais Jeanne, mais réponds-moi!
16: Mais qu'est-ce qui se passe?
15: Elle va coucher là! Elle va coucher!
16: Mais bougez-vous, bon sang!
12: Jeanne! Diane, respire, respire, ma chérie, ça va aller.
17: Maman, maman, ça va?
12: Ne vous inquiétez pas, les enfants, c'est le bébé. J'appelle les pompiers.
18: Vite!
15: Les pompiers? Mais non, il faut appeler le 15.
18: Maintenant!
12: Diane a besoin d'aller à l'hôpital maintenant.
15: Mais non,
12: il faut appeler les pompiers. Ils seront là beaucoup plus vite.
18: Écoute, Rosa, Pierre, le 18, appelle le 18.
12: Allô? Allô, les pompiers?
15: Je
12: vous appelle du 12 bis, rue du Paradis. Il y a un accouchement en urgence là. Venez vite, s'il vous plaît.
19: Et voilà. On est arrivé au 12 bis. Chez Rosa.
20: Mais si, Zileki.
21: Laissez passer, s'il vous plaît.
19: Mais. Qu'est-ce qui se passe ici?
15: Restons calmes. Restons calmes, hein.
16: Dépêchez-vous, les gars. Dépêchez-vous. Elle va accoucher dans la rue.
19: Madame, comment vous appelez-vous?
18: Diane.
19: Diane, je suis pompier. On va à l'hôpital. Tout va bien.
15: Je suis là, ma chérie. Je suis là. Ne t'inquiète pas, je suis avec toi.
12: Ah, oh, quelle histoire! Ah, vous êtes là!
20: Oi, dona Rosa!
12: Berenice, até que enfim. É um prazer finalmente te conhecer.
20: O prazer é todo meu.
19: Mais qu'est-ce qui se passe ici, Rosa?
12: C'est Diane qui va accoucher.
19: Quoi? Déjà?
20: O que aconteceu?
12: Minha vizinha Diana tá grávida e quase teve a menina na escada do prédio. Vem, vamos entrar? Tu te rends compte, Zirek? Cet imbécile de Pierre qui dit il faut appeler le 15 et moi, mais non, il faut appeler le 18.
19: Tu as très bien fait.
12: Le 15? Eu discuti com Pierre, o marido da Diana. Imbecil. Ele queria ligar para le 15, le SAMU, que é o número das emergências. Ainda bem que eu tava lá e liguei para le 18, os bombeiros.
20: Hã? A senhora ligou para os bombeiros? Para uma mulher em trabalho de parto?
12: Aqui, os bombeiros atendem também emergência médica. E eles chegam muito mais rápido que uma ambulância.
20: Olha, é bom saber disso.
12: Agora tá tudo bem, felizmente. Zirek, combien je te dois pour le taxi?
22: Allez, c'est cadeau.
12: Oh, c'est adorable.
22: Ça m'a fait plaisir de dépanner, Billy.
20: Ah, merci, Zirek.
12: E voilà. Você vai ficar nesse quarto. Era o quarto da Sara.
20: Ah, é ela naquela foto ali?
12: Ela mesma. Tinha uns 3 aninhos.
20: Ai, que gracinha.
12: Tirei essa foto na primeira vez que a Sara foi passar férias no Brasil. E agora, quem diria, hein? Ela mora lá.
20: E foi em São Paulo que eu conheci a Sara.
12: Pois é.
20: Muito obrigada por me receber, dona Rosa.
12: Nada demais. Os amigos da minha filha são parte da minha família.
20: É muita gentileza sua.
12: Vou deixar você se acomodar, descansar um pouco, Berenice. Você deve estar cansada.
20: Obrigada, dona Rosa, mas pode me chamar de Billy, é como todo mundo me chama.
12: Tá certo, Billy. E você pode me chamar apenas de Rosa.
20: Tá bom, Rosa.
12: Allez, viens, le chat. Je vais te donner à manger.
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1: Paris, 5 de julho de 2026. Essas são as principais notícias deste domingo. Segundo dia do funeral público do Ayatollah Ali Khamenei em Teherã, milhares de pessoas voltaram a se aglomerar na grande mosala, imenso complexo religioso e cultural da capital iraniana. O domingo também é marcado pela grande oração em homenagem a Khamenei, que reuniu principais autoridades do país, entre elas o presidente iraniano Massoud Pezeshkian, o presidente do parlamento também Mohammed Bagher Ghalibaf. Mas pelo segundo dia consecutivo, a ausência do novo guia supremo, Mojtaba Khamenei, filho do ex-ayatolá, voltou a intrigar. Ele não é visto em público desde o bombardeio israelo-americano de 28 de fevereiro, que o feriu e matou seu pai e outros membros da família Khamenei. Com uma hora e meia de atraso por causa do mau tempo em Washington, o presidente dos Estados Unidos, Donald Trump, realizou no sábado no National Hall, em Washington, seu discurso em homenagem ao aniversário de 250 anos da independência do país. Uma fala usada para atacar seus opositores políticos, classificados de comunistas, e enaltecer a nação norte-americana, classificada como a mais extraordinária, excepcional e incrível que já existiu na Terra, nas palavras de Donald Trump. Antes do discurso, as milhares de pessoas reunidas para ouvir o presidente tiveram de ser evacuadas devido ao alerta à tempestade, mas puderam voltar para acompanhar a fala, que durou cerca de 40 minutos, e assistir à queima de fogos em Washington. Na Venezuela, um novo balanço de vítimas divulgado no sábado aponta que o duplo terremoto que sacudiu o norte do país em 24 de junho foi revisado para quase 3 mil mortos. Equipes estrangeiras de resgate encerram pouco a pouco suas operações de buscas por sobreviventes, com poucas chances que pessoas com vida ainda sejam encontradas nos escombros dos prédios destruídos. Segundo dados do governo venezuelano, mais de 16 mil pessoas estão desabrigadas. A China anunciou nesse domingo que vai realizar exercícios navais com a Rússia ao largo da costa chinesa neste mês, seguidos por patrulhas conjuntas no Oceano Pacífico. Pequim e Moscou realizam manobras militares conjuntas há anos, mas esses exercícios são agora vistos com desconfiança por vários países ocidentais. Eles vão ocorrer 2 meses depois de uma visita do presidente russo, Vladimir Putin, à China. Na ocasião, o líder do Kremlin descreveu o nível da relação bilateral como sem precedentes, enquanto o líder chinês Xi Jinping a caracterizou como inabalável. Onze horas e 30 minutos em Paris, 6:30 pelo horário de Brasília. 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
1: Bom dia, sol e 21 graus em Paris. Em destaque neste domingo, 5 de julho de 2026. Principais líderes iranianos participam de oração em homenagem a Ali Khamenei, mas sem a presença do filho e novo guia supremo Mojtaba Khamenei em Teherã. Apesar do mau tempo e com uma hora de atraso, Trump pronuncia discurso patriótico em homenagem aos 250 anos da independência dos Estados Unidos. E a seleção brasileira entra em campo hoje contra a Noruega em Nova Jersey pelas oitavas de final da Copa do Mundo. Essas e outras notícias a seguir. Segundo dia do funeral público do Ayatollah Ali Khamenei em Teherã, milhares de pessoas voltaram a se aglomerar na grande mosala, imenso complexo religioso e cultural na capital iraniana, para se despedir do guia supremo. O domingo também é marcado pela grande oração em homenagem a Khamenei, que reuniu as principais autoridades do país. Entre os presentes estavam o presidente iraniano Massoud Pezeshkian e o presidente do parlamento Mohammed Bagher Ghalibaf. Pelo segundo dia consecutivo, a ausência do novo guia supremo, Mojtaba Khamenei, filho do ex-ayatolá, voltou a intrigar. Ele não é visto em público desde o bombardeio americano-israelense de 28 de fevereiro, que o feriu e matou seu pai e também parte da família Khamenei. O funeral público terá a duração total de 6 dias. Na segunda-feira, o caixão com o corpo de Ali Khamenei vai percorrer as ruas de Teherã. Com uma hora e meia de atraso por causa do mau tempo em Washington, o presidente dos Estados Unidos, Donald Trump, realizou no sábado, no National Hall, em Washington, seu discurso em homenagem ao aniversário de 250 anos da independência do país. Uma fala usada para atacar seus opositores políticos, classificados de comunistas, e enaltecer a nação norte-americana. Vamos ouvi-lo.
3: This country is the home of freedom. This is the land of...
1: Esse país é o lar da liberdade, a bandeira americana é a representação da nação mais extraordinária, excepcional e mais incrível que já existiu na Terra, declarou Trump. Antes do discurso, as milhares de pessoas reunidas para ouvir o presidente norte-americano tiveram de ser evacuadas devido ao alerta à tempestade, mas puderam voltar para acompanhar a fala, que durou cerca de 40 minutos. Várias cidades do leste do país tiveram de alterar o cronograma das festividades devido à onda de calor e à previsão de mau tempo. Segundo uma pesquisa recente da Universidade Quinnipiac, 61% dos norte-americanos consideram que os Estados Unidos não estão à altura dos ideais anunciados na Declaração de Independência de 1776.
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1: A França superou no sábado a violenta defesa do Paraguai e venceu por 1 a 0, avançando para as quartas de final da Copa. A seleção de Didier Deschamps vai enfrentar o Marrocos na quinta, que bateu ontem o Canadá por 3 a 0. E neste domingo é a vez do Brasil entrar em campo contra a Noruega em Nova Jersey. Nosso enviado especial, Elcio Ramalho, tem os detalhes.
4: Brasil e Noruega se enfrentaram 4 vezes e a seleção nunca venceu. Foram 2 empates e 2 derrotas, uma delas no único jogo disputado em uma Copa de 98. A seleção perdeu de virada por 2-1. O treinador norueguês Ståle Solbakken diz que o Brasil é favorito, mas não tanto quanto já foi no passado. Ele acredita que pode vencer principalmente por contar com Erling Haaland, o atacante que já marcou 5 vezes neste Mundial. O treinador do Brasil, Carlo Ancelotti, não quis revelar quem entra no lugar de Lucas Paquetá, que se lesionou no jogo contra o Japão, mas ele pode contar com Bruno Guimarães. Com 4 assistências, o meio-campista se tornou uma peça-chave na seleção e diz querer realizar seu sonho.
5: Na minha vida profissional, algo que me falta é essa Copa do Mundo, é algo que eu quero muito, eu estou preparado para que, se precisar, morrer em campo pela seleção, dar o meu melhor. Esse é o meu objetivo, continuar jogando bem, ajudando a equipe, porque esse daqui é um dos maiores sonhos da minha vida.
4: Brasil e Noruega se enfrentam às 5 da tarde, pelo horário de Brasília. De Nova Jersey, Elcio Ramalho, Rádio França Internacional.
1: E depois de Brasil e Noruega, México e Inglaterra se enfrentam às 21, pelo horário de Brasília, no Estádio Azteca, Cidade do México. Na Venezuela, um novo balanço de vítimas divulgado no sábado aponta que o duplo terremoto que sacudiu o norte do país em 24 de junho deixou quase 3 mil mortos. Equipes estrangeiras de resgate encerram pouco a pouco suas operações de buscas por sobreviventes, com poucas chances que pessoas com vida ainda sejam encontradas nos escombros dos prédios destruídos. Segundo dados do governo venezuelano, mais de 16 mil pessoas estão desabrigadas. A China anunciou neste domingo que vai realizar exercícios navais com a Rússia ao longo da costa chinesa nesse mês, seguidos por patrulhas conjuntas em uma área não especificada do Oceano Pacífico. Pequim e Moscou realizam manobras militares conjuntas há anos, mas agora são vistos com desconfiança.
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1: Olá, neste segundo bloco, vamos ouvir uma reportagem sobre como a Copa do Mundo está impulsionando a estreia de uma empresa brasileira em Portugal, com Cristiano Ronaldo como sócio. Depois vamos até Nova Jersey, onde nosso enviado especial à Copa do Mundo, Elcio Ramalho, nos fala da expectativa para o duelo entre Brasil e Noruega nessa noite. Por último, vamos ouvir o primeiro episódio da série do curso de francês Les Voisins de 12 Bis, mas antes, as revistas francesas se concentram nas ameaças de Donald Trump de deixar a OTAN. Confira.
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7: Às vésperas da próxima cúpula da OTAN, sediada em Ankara, na Turquia, os países europeus se preparam para voltar a serem cobrados pelo presidente dos Estados Unidos, Donald Trump, sobre os seus gastos com defesa. A ameaça de Trump de retirar o seu país da Aliança Militar Atlântica, repetida diversas vezes, tende a não se concretizar agora que a maioria dos países do bloco acelerou as despesas com a pasta. Em 2025, os valores subiram 20%, segundo dados da própria OTAN, e todos já atingiram a meta mínima de 2% do PIB destinados à defesa. Entre os europeus, também avança a reflexão sobre como o bloco pode reforçar a sua própria proteção e quebrar a dependência do padrinho americano, desde o aumento das tensões entre os aliados. Na cúpula prevista para os dias 7 e 8 de julho, ninguém tem dúvidas sobre quem fará o papel de líder. Donald Trump vai perguntar a cada um dos outros 31 membros da aliança quanto eles subiram dos seus orçamentos militares e vai lhes classificar conforme esse critério simples, antecipa a revista francesa L'Express na edição dessa semana. Os Estados Unidos provavelmente não deixarão a OTAN porque a postura de padrinho incontestável da família, ao qual cada membro deve demonstrar fidelidade, lhe convém, salienta a publicação. Além disso, uma recente reestruturação do comando integrado da organização colocou nas mãos do Pentágono americano a chefia do Exército, da Marinha e da Aeronáutica da Aliança, lembra L'Express.
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10: Do lado da equipa do Ronaldinho, do lado da equipa do Mágico.
11: A Copa do Mundo de 2026 marca a estreia internacional da Live Mode TV, empresa brasileira que escolheu Portugal para iniciar a expansão do projeto, agora reforçado pela entrada de Cristiano Ronaldo como investidor e sócio estratégico. Nos primeiros dias do Mundial, a empresa já bateu recordes de audiência no país. Mas essa história começou muito antes da Copa do Mundo.
12: A Live Mode, quando foi criada, ela já foi criada nesse pensando em como fazer essa transição e como as entidades esportivas poderiam aproveitar esse mundo digital como uma nova forma de levar os seus direitos para o fã, para o público consumidor, que era uma forma que não era explorada pelos meios tradicionais até esse momento. A Live Mode nasce dessa oportunidade que tinha no mercado. E aí, com o tempo, as oportunidades de relacionamento que a gente tinha com FIFA, confederações, foram aparecendo, assim, um espaço onde ninguém tinha preenchido, então, de levar os direitos para o mundo digital.
11: Segundo Fábio Medeiros, sócio-diretor da marca, a ideia nunca foi mudar o comportamento do público, mas entender para onde ele estava indo.
12: A gente entendeu que existia essa mudança de comportamento e que existia uma demanda por esse tipo de conteúdo ali onde as pessoas já estavam. E aí que começou a aparecer as oportunidades de levar o esporte para lá. Primeiro como formato de conteúdos mais curtos, depois conteúdos mais longos. E aí as oportunidades de fazer transmissões ao vivo apareceram também. E começaram a crescer em cima dessa iniciativa.
11: Mais do que transmitir jogos, a Live Mode TV apostou na criação de comunidades em torno do esporte.
12: A sensação de comunidade ela não acaba quando a emissão acaba. A comunidade continua, porque aquela pessoa vai falar aquilo para o amigo, ela vai participar do post que a gente faz no Instagram, brincando com a mesma piada que foi falada na transmissão. Os personagens eles vão ganhando força, o nosso elenco vai fazendo parte, né? Os talentos, os criadores vão fazendo parte dessa conversa, eles também viram mais relevantes para a comunidade. Então você começa a criar um ecossistema que no final tem valores para as marcas, né? Porque as marcas querem fazer parte das conversas, querem fazer parte dessa comunidade. Então você vai criando um ambiente ali que eu acho que é um ganha-ganha para todo mundo.
11: Na chegada a Portugal, a empresa decidiu apostar em criadores e talentos locais.
12: Um ponto muito importante são os criadores que a gente traz, porque no final os criadores é que fazem esse meio campo, né? Entre a conexão do que a gente define como projeto, dos nossos direitos, mas a conexão com o fã que está do outro lado. E se você não tiver as pessoas aqui no meio que se conectam de fato com o fã do outro lado, o direito por si, as pessoas acabam tendo uma conexão superficial. Tem que ter criadores em cada país e aqui em Portugal, criadores que já têm essa linguagem orgânica com o fã.
13: Olá a todos, sejam bem-vindos a este grande exclusivo da Live Mode TV. Temos conosco...
11: Nascido nos Açores e criado em Portugal até os 10 anos, Fábio Medeiros diz que a escolha do país também tem um significado pessoal.
12: Particularmente eu sou português, né? Então já tem essa vantagem.
8: Já tem essa relação, isso, né?
12: E, mas Portugal, assim, a gente... Quando o sucesso que Casa TV teve no Brasil, que o projeto teve no Brasil, ele com o tempo foi parecendo claro que ele deveria ganhar outros braços e levar esse modelo para outros lugares. A gente já vinha analisando outras oportunidades, mas Portugal especificamente teve uma oportunidade de direito. Portugal tem uma relação cultural, natural com o Brasil, tem uma relação da paixão do esporte e, no caso do Mundial, a paixão pela seleção, que é, de certa forma, parecido com o Brasil. Acho que a gente que vive entre o Brasil e Portugal, às vezes, nem percebe o quão parecido é as coisas. Às vezes, a gente se atenta mais às pequenas diferenças do que às 99% de coisas iguais.
11: A Operação Portuguesa ganhou ainda mais visibilidade com a entrada do astro dos gramados, Cristiano Ronaldo. Para João Mesquita, o diretor-geral da Live Mode TV, o capitão da seleção portuguesa reforça a ambição internacional do projeto.
9: Entrar alguém com a dimensão global do Cristiano Ronaldo naturalmente reforça a nossa confiança no potencial e na capacidade de obter esse sucesso.
11: De Lisboa para a Rádio França Internacional, Luciana Quaresma.
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4: A seleção brasileira enfrenta neste domingo a Noruega por uma vaga nas quartas de final da Copa do Mundo. A partida do MetLife Stadium em Nova Jersey também servirá para o Brasil tentar quebrar o tabu de nunca ter vencido a seleção europeia. Brasil e Noruega já se enfrentaram 4 vezes, sendo 3 delas em amistosos. O primeiro em 1988 terminou em 1-1, mesmo resultado do mais recente, em 2006. Em 1997, a seleção foi goleada pelos noruegueses 4-2. E na única vez que se enfrentaram na Copa do Mundo em 98, na fase de grupos, o Brasil já classificado relaxou. Abriu o placar, mas viu a Noruega virar e vencer por 2-1. Presente na seleção de 98 como jogador e agora atual treinador da Noruega, Ståle Solbakken vê muitas diferenças entre as duas seleções. A seleção de 98 era muito baseada na defesa e nos contra-ataques. Hoje procuramos marcar mais, controlar o jogo e pressionar o adversário. Temos jogadores com essas características e essa é uma grande diferença. Ståle Solbakken vê o favoritismo do Brasil, apesar de que, segundo ele, o Brasil já não é aquele super favorito como no passado. Brasil obviamente é favorito, mas eu também disse que talvez não seja tão favorito quanto já foi há alguns anos. É difícil atribuir uma porcentagem. O importante é que nós acreditamos que podemos vencer o Brasil, mas para isso teremos que jogar o nosso melhor futebol. O treinador da seleção brasileira, Carlo Ancelotti, sabe que vai enfrentar um adversário difícil, com muitas qualidades ofensivas, como afirmou durante entrevista coletiva na véspera da partida.
14: Noruega é um equipo difícil, porque é um equipo que tem estrutura, tem qualidade, tem uma boa organização. Temos que jogar ao nosso melhor. E creio que estamos no momento para jogar ao nosso melhor, porque somos confiantes, porque saímos da uma eliminatória difícil contra o Japão. Então, estamos confiantes, mas o rival é um rival complicado.
4: Carlo Ancelotti destacou o potencial de Erling Haaland, um dos artilheiros desta Copa com 5 gols. Mas o italiano garante que não tem uma orientação particular para os zagueiros brasileiros, principalmente Marquinhos e Gabriel Magalhães, enfrentarem o gigante norueguês.
14: Todo mundo conhece Haaland, eu não tenho que explicar a meu zagueiro como joga Haaland. Ele conhece melhor que eu, porque jogaram contra ele muitas vezes. Estamos focalizados em preparar bem o jogo, incluindo as características de Haaland, óbvio, que temos que ter em conta que é um delanteiro muito, muito perigoso.
4: Ancelotti revelou, no entanto, uma de suas preocupações com as bolas paradas, já que os noruegueses são altos e esta é uma arma ofensiva da equipe.
14: Bola parada é um aspecto importante. Eu acho que estamos trabalhando nisso. Eu acho que antes ou depois vamos ter êxito, porque temos bons lançadores e temos bons jogadores de cabeça.
4: Sem revelar sua opção para substituir Lucas Paquetá, Ancelotti deu indicações que pode contar com Martinelli, autor do gol da vitória contra o Japão, ou Danilo, que tem um perfil mais defensivo para evitar espaços no meio-campo. Com a ausência de Lucas Paquetá, o meio-campista Bruno Guimarães ganhou maior protagonismo na seleção. Com 4 assistências, ele tem sido a peça-chave no esquema do treinador e revelou que, conforme a escolha do Mr. Ancelotti, seu papel contra a Noruega vai ter uma adaptação.
5: Acho que muda dependendo quem vai jogar. O Mister treinou todas as possibilidades, mas obviamente muda a minha função dependendo de quem for jogar. Se for alguém mais ofensivo, óbvio que eu vou ter um papel um pouco mais defensivo nesse jogo para recompor. Então vai depender da opção que o Mister vai optar.
4: Jogador do Newcastle da Inglaterra, Bruno Guimarães conhece de perto o atacante Haaland e sabe o que é preciso fazer para pará-lo.
5: E sobre o Haaland, já joguei muitas vezes contra ele também. Para mim, é um dos melhores atacantes do mundo, junto com o Kane. É um cara diferenciado, a gente tem que tentar, sim, evitar a bola chegar nele. E é o atacar marcando que a gente fala, né? A gente vai estar atacando, mas tem que ser sempre alguém coladinho nele para não dar espaço, que a gente sabe que em uma bola ele pode decidir e que a gente não dê essa uma bola para ele amanhã.
4: Aos 29 anos, Bruno Guimarães diz viver a sua melhor fase, com mais maturidade do que na Copa de 2022.
5: Acho que a última Copa, né, serviu muito de aprendizado para mim. Queria muito ter jogado mais, ajudado melhor. Acho que quando eu tive a oportunidade, não respondi às alturas, sendo muito sincero com vocês. Mas para essa Copa eu entrei com um foco totalmente diferente, né? Sempre foi o maior sonho da minha vida estar aqui e poder estar representando bem, jogando o meu melhor futebol. Acho que é isso que eu estou fazendo. Mas, como eu falei, tudo na vida é aprendizado. Eu aprendi muito para que eu pudesse estar muito melhor do que eu fui na última Copa.
4: Ele também revela ter um sonho.
5: Eu sou um cara que me sinto pronto, realizado. Acho que na minha vida pessoal, eu sou casado, 2 filhos. E na minha vida profissional, algo que me falta é essa Copa do Mundo. É algo que eu quero muito. Eu estou preparado para que, se precisar, morrer em campo pela seleção, dar o meu melhor. Esse é o meu objetivo, continuar jogando bem, ajudando a equipe, porque isso daqui é um dos maiores sonhos da minha vida.
4: Brasil e Noruega se enfrentam às 5 horas da tarde pelo horário de Brasília no MetLife Stadium de Nova Jersey. De Nova Jersey, Elcio Ramalho, Rádio França Internacional.
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15: Avancez au guichet, s'il vous plaît.
16: Personne suivante? Personne suivante, s'il vous plaît.
15: Ah, bonjour.
16: Bonjour, passeport, s'il vous plaît.
15: Passeport, aqui, senhor.
16: Vous êtes madame?
15: Madame Araújo.
16: Qu'est-ce que vous venez faire en France?
15: Que? Je ne comprends pas.
16: Pourquoi êtes-vous à Paris?
15: À Paris, pour... Quoi?
16: Vacances, études.
15: Ah, tá. Por quê? Por que eu tô aqui? Oui, études.
16: Tenez.
15: Merci.
16: Personne suivante? Personne suivante, s'il vous plaît.
15: Pronto, deixa eu ver o endereço. 12 bis, rue du Paradis, RER, Gare du Nord. Ah, um trem pra Paris, é por ali.
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17: Encore la grève. Oh, leur jour, hein.
18: Il n'y a pas de train, messieurs, dames, pour Paris. Ne restez pas là.
15: Que? Não tem trem? E o que que eu faço?
18: Mais qu'est-ce qui se passe? Pourquoi il n'y a pas de RER?
17: Personne pour renseigner,
15: évidemment.
19: Allô?
15: Allô? Oi, eu queria falar com a dona Rosa, por favor.
19: Ela falando.
20: Diane, tu veux encore du thé?
21: Non, merci, Rosa.
20: Ça va?
21: Oui. Je suis très fatiguée, mais ça va.
20: C'est normal. Le bébé, c'est pour bientôt.
21: Oui, l'accouchement est prévu dans quelques jours.
20: Ah, excuse-moi. Je réponds. C'est sûrement l'ami de ma fille, Sarah.
21: Oui, je t'en prie.
20: Allô?
22: Allô? Oi, eu queria falar com a dona Rosa, por favor.
20: É, ela falando.
22: A senhora é a mãe da Sarah?
20: Sim, eu mesma.
22: Oi, bom dia. Aqui é a Berenice, a amiga da Sarah.
20: Oi, Berenice. Você já chegou em Paris?
22: Cheguei, eu tô no aeroporto Charles de Gaulle.
20: Certo, então você vai pegar o RER agora. Ela tá no aeroporto.
21: Ok,
22: Não, je te laisse. Tem trem para Paris.
20: Como? O que foi que você disse?
22: Me disseram ser la greve.
20: La greve? Ai, coitada, tem greve de trem.
22: Logo hoje.
20: Não é seu dia de sorte.
22: E o que que eu faço?
20: Calma, não se preocupe. Eu vou pedir pro Zirek ir te buscar. Ele é motorista.
22: Um motorista?
20: Isso, ele é meu vizinho. Vou ligar pra ele agora.
22: Uau, que demais.
20: Você espera aí, tá bom?
22: Obrigada, dona Rosa, é muita gentileza sua.
20: Não tem de agradecer. Até daqui a pouco.
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3: Une couverture, des oreillers.
19: Mais Diane, mais réponds-moi.
3: Mais qu'est-ce qui se passe?
19: Elle va coucher là. Elle va coucher.
3: Mais bougez-vous, bon sang.
20: Diane, respire. Respire, ma chérie, ça va aller.
23: Maman, ça va?
20: Ne vous inquiétez pas, les enfants, c'est le bébé. J'appelle les pompiers.
24: Vite.
19: Les pompiers? Mais non. Mais non, il faut appeler le 15.
24: Maintenant.
20: Diane a besoin d'aller à l'hôpital maintenant.
19: Mais non,
20: il faut appeler les pompiers. Ils seront là beaucoup plus vite.
24: Écoute, Rosa, Pierre. Le 18. Appelle le 18.
20: Allô? Allô? Les pompiers?
19: Je
20: vous appelle du 12 bis rue du Paradis. Il y a un accouchement en urgence là. Venez vite, s'il vous plaît.
25: Et voilà. On est arrivé au 12 bis. Chez Rosa.
26: Merci Zireki.
25: Laissez passer, s'il vous plaît. Mais qu'est-ce qui se passe ici?
19: Restons calmes. Restons calmes, hein.
3: Dépêchez-vous, les gars. Dépêchez-vous. Elle va accoucher dans la rue.
25: Madame, comment vous appelez-vous?
24: Diane.
25: Diane, je suis pompier. On va à l'hôpital. Tout va bien.
19: Je suis là, ma chérie. Je suis là. Ne t'inquiète pas, je suis avec toi.
20: Ah, quelle histoire. Vous êtes là?
26: Oi, dona Rosa.
20: Berenice, até que enfim. É um prazer finalmente te conhecer.
26: O prazer é todo meu.
25: Mas qu'est-ce qui se passe ici, Rosa?
20: C'est Diane qui va accoucher.
25: Quoi? Déjà?
26: O que aconteceu?
20: Minha vizinha Diane tá grávida e quase teve a menina na escada do prédio. Vem, vamos entrar? Tu te rends compte, Zirek? C'est imbécile de Pierre qui dit « Il faut appeler le 15 » et moi « Mais non, il faut appeler le 18 ».
25: Tu as très bien fait.
20: Les 15? Eu discuti com Pierre, o marido da Diane. Imbécil. Ele queria ligar para le 15, le SAMU, que é o número das emergências. Ainda bem que eu tava lá e liguei para le 18, os bombeiros.
26: Hã? A senhora ligou para os bombeiros? Para uma mulher em trabalho de parto?
20: Aqui, os bombeiros atendem também emergência médica. E eles chegam muito mais rápido que uma ambulância.
26: Olha, é bom saber disso.
20: Agora tá tudo bem, felizmente. Zirek, combien je te dois pour le taxi?
25: Allez, c'est cadeau.
20: Oh, c'est adorable.
25: Ça m'a fait plaisir de dépanner Billy.
26: Ah, merci, Zirek.
20: Et voilà. Você vai ficar nesse quarto. Era o quarto da Sara.
26: Ah, é ela naquela foto ali?
20: Ela mesma. Tinha uns 3 aninhos.
26: Ai, que gracinha.
20: Tirei essa foto na primeira vez que a Sara foi passar férias no Brasil. E agora, quem diria, hein? Ela mora lá.
26: E foi em São Paulo que eu conheci a Sara.
20: Pois é.
26: Muito obrigada por me receber, dona Rosa.
20: Nada demais. Os amigos da minha filha são parte da minha família.
26: É muita gentileza sua.
20: Vou deixar você se acomodar, descansar um pouco, Berenice. Você deve estar cansada.
26: Obrigada, dona Rosa, mas pode me chamar de Billy, é como todo mundo me chama.
20: Tá certo, Billy. E você pode me chamar apenas de Rosa.
26: Tá bom, Rosa.
20: Allez, viens, le chat. Je vais te donner à manger.
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1: 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Merci et bon dimanche!

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1: Paris, 5 de julho de 2026. Essas são as principais notícias deste domingo. Segundo dia do funeral público do Ayatolá Ali Khamenei em Teherã, milhares de pessoas voltaram a se aglomerar na grande mosala, imenso complexo religioso e cultural da capital iraniana. O domingo também é marcado pela grande oração em homenagem a Khamenei, que reuniu principais autoridades do país, entre elas o presidente iraniano Massoud Pezeshkian, o presidente do parlamento também Mohammed Bagher Ghalibaf. Mas pelo segundo dia consecutivo, a ausência do novo guia supremo, Mojtaba Khamenei, filho do ex-ayatolá, voltou a intrigar. Ele não é visto em público desde o bombardeio israelo-americano de 28 de fevereiro, que o feriu e matou seu pai e outros membros da família Khamenei. Com 1 hora e meia de atraso por causa do mau tempo em Washington, o presidente dos Estados Unidos, Donald Trump, realizou no sábado no National Hall, em Washington, seu discurso em homenagem ao aniversário de 250 anos da independência do país. Uma fala usada para atacar seus opositores políticos, classificados de comunistas, e enaltecer a nação norte-americana, classificada como a mais extraordinária, excepcional e incrível que já existiu na Terra, nas palavras de Donald Trump. Antes do discurso, as milhares de pessoas reunidas para ouvir o presidente tiveram de ser evacuadas devido ao alerta à tempestade, mas puderam voltar para acompanhar a fala, que durou cerca de 40 minutos, e assistir à queima de fogos em Washington. Na Venezuela, um novo balanço de vítimas divulgado no sábado aponta que o duplo terremoto que sacudiu o norte do país em 24 de junho foi revisado para quase 3 mil mortos. Equipes estrangeiras de resgate encerram pouco a pouco suas operações de buscas por sobreviventes, com poucas chances que pessoas com vida ainda sejam encontradas nos escombros dos prédios destruídos. Segundo dados do governo venezuelano, mais de 16 mil pessoas estão desabrigadas. A China anunciou nesse domingo que vai realizar exercícios navais com a Rússia ao largo da costa chinesa neste mês, seguidos por patrulhas conjuntas no Oceano Pacífico. Pequim e Moscou realizam manobras militares conjuntas há anos, mas esses exercícios são agora vistos com desconfiança por vários países ocidentais. Eles vão ocorrer 2 meses depois de uma visita do presidente russo Vladimir Putin à China. Na ocasião, o líder do Kremlin descreveu o nível da relação bilateral como sem precedentes, enquanto o líder chinês Xi Jinping a caracterizou como inabalável. Onze horas e 30 minutos em Paris, 6:30 pelo horário de Brasília. 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
1: Bom dia, sol e 21 graus em Paris. Em destaque neste domingo, 5 de julho de 2026. Principais líderes iranianos participam de oração em homenagem a Ali Khamenei, mas sem a presença do filho e novo guia supremo Mojtaba Khamenei em Teherã. Apesar do mau tempo e com 1 hora de atraso, Trump pronuncia discurso patriótico em homenagem aos 250 anos da independência dos Estados Unidos. E a seleção brasileira entra em campo hoje contra a Noruega em Nova Jersey pelas oitavas de final da Copa do Mundo. Essas e outras notícias a seguir. Segundo dia do funeral público do Ayatolá Ali Khamenei em Teherã, milhares de pessoas voltaram a se aglomerar na grande mosala, imenso complexo religioso e cultural na capital iraniana, para se despedir do guia supremo. O domingo também é marcado pela grande oração em homenagem a Khamenei, que reuniu as principais autoridades do país. Entre os presentes estavam o presidente iraniano Massoud Pezeshkian e o presidente do parlamento Mohammed Bagher Ghalibaf. Pelo segundo dia consecutivo, a ausência do novo guia supremo, Mojtaba Khamenei, filho do ex-ayatolá, voltou a intrigar. Ele não é visto em público desde o bombardeio americano-israelense de 28 de fevereiro, que o feriu e matou seu pai e também parte da família Khamenei. O funeral público terá a duração total de 6 dias. Na segunda-feira, o caixão com o corpo de Ali Khamenei vai percorrer as ruas de Teherã. Com uma hora e meia de atraso por causa do mau tempo em Washington, o presidente dos Estados Unidos, Donald Trump, realizou no sábado, no National Hall, em Washington, seu discurso em homenagem ao aniversário de 250 anos da independência do país. Uma fala usada para atacar seus opositores políticos, classificados de comunistas, e enaltecer a nação norte-americana. Vamos ouvi-lo.
3: This country is the home of freedom.
1: Esse país é o lar da liberdade, a bandeira americana é a representação da nação mais extraordinária, excepcional e mais incrível que já existiu na Terra, declarou Trump. Antes do discurso, as milhares de pessoas reunidas para ouvir o presidente norte-americano tiveram de ser evacuadas devido ao alerta à tempestade, mas puderam voltar para acompanhar a fala, que durou cerca de 40 minutos. Várias cidades do leste do país tiveram de alterar o cronograma das festividades devido à onda de calor e à previsão de mau tempo. Segundo uma pesquisa recente da Universidade de Quinnipiac, 61% dos norte-americanos consideram que os Estados Unidos não estão à altura dos ideais anunciados na Declaração de Independência de 1776.
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1: A França superou no sábado a violenta defesa do Paraguai e venceu por 1-0, avançando para as quartas de final da Copa. A seleção de Didier Deschamps vai enfrentar o Marrocos na quinta, que bateu ontem o Canadá por 3-0. E neste domingo é a vez do Brasil entrar em campo contra a Noruega em Nova Jersey. Nosso enviado especial, Elcio Ramalho, tem os detalhes.
4: Brasil e Noruega se enfrentaram 4 vezes e a seleção nunca venceu. Foram 2 empates e 2 derrotas, uma delas no único jogo disputado em uma Copa de 98. A seleção perdeu de virada por 2-1. O treinador norueguês Ståle Solbakken diz que o Brasil é favorito, mas não tanto quanto já foi no passado. Ele acredita que pode vencer principalmente por contar com Erling Haaland, o atacante que já marcou 5 vezes neste Mundial. O treinador do Brasil, Carlo Ancelotti, não quis revelar quem entra no lugar de Lucas Paquetá, que se lesionou no jogo contra o Japão, mas ele pode contar com Bruno Guimarães. Com 4 assistências, o meio-campista se tornou uma peça-chave na seleção e diz querer realizar seu sonho.
5: Na minha vida profissional, algo que me falta é essa Copa do Mundo, é algo que eu quero muito. Eu estou preparado para que, se precisar, morrer em campo pela seleção, dar o meu melhor. Esse é o meu objetivo, continuar jogando bem, ajudando a equipe, porque esse daqui é um dos maiores sonhos da minha vida.
4: Brasil e Noruega se enfrentam às 5 da tarde, pelo horário de Brasília. De Nova Jersey, Elcio Ramalho, Rádio França Internacional.
1: E depois de Brasil e Noruega, México e Inglaterra se enfrentam às 21, pelo horário de Brasília, no Estádio Azteca, Cidade do México. Na Venezuela, um novo balanço de vítimas divulgado no sábado aponta que o duplo terremoto que sacudiu o norte do país em 24 de junho deixou quase 3 mil mortos. Equipes estrangeiras de resgate encerram pouco a pouco suas operações de buscas por sobreviventes, com poucas chances que pessoas com vida ainda sejam encontradas nos escombros dos prédios destruídos. Segundo dados do governo venezuelano, mais de 16 mil pessoas estão desabrigadas. A China anunciou neste domingo que vai realizar exercícios navais com a Rússia ao longo da costa chinesa nesse mês, seguidos por patrulhas conjuntas em uma área não especificada do Oceano Pacífico. Pequim e Moscou realizam manobras militares conjuntas há anos, mas agora são vistos com desconfiança.
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1: Olá, neste segundo bloco, vamos ouvir uma reportagem sobre como a Copa do Mundo está impulsionando a estreia de uma empresa brasileira em Portugal, com Cristiano Ronaldo como sócio. Depois vamos até Nova Jersey, onde nosso enviado especial à Copa do Mundo, Elcio Ramalho, nos fala da expectativa para o duelo entre Brasil e Noruega nessa noite. Por último, vamos ouvir o primeiro episódio da série do curso de francês Le Voisin de 12 Bis, mas antes, as revistas francesas se concentram nas ameaças de Donald Trump de deixar a OTAN. Confira.
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7: Às vésperas da próxima cúpula da OTAN, sediada em Ankara, na Turquia, os países europeus se preparam para voltar a serem cobrados pelo presidente dos Estados Unidos, Donald Trump,

0: as dificultam, por outro, com regras trabalhistas mais flexíveis, mais impostos sobre rendas altas e idade de aposentadoria mais avançada.
1: E, Gabriel, quais são as medidas que estão gerando mais polêmica?
0: Por incrível que pareça, um dos pontos que poderia ser considerado até menor está causando uma forte reação na opinião pública. É a obrigatoriedade por parte dos trabalhadores de apresentar atestado médico desde o primeiro dia que não comparecerem ao trabalho por motivo de doença. Além disso, não será mais permitido obter atestado médico por telefone, uma prática que tinha se tornado comum na pandemia. O número de dias não trabalhados por motivo de doença quase dobrou em 20 anos e estaria custando aos empregadores cerca de 80 bilhões de euros por ano. Mas dentro da própria coalizão há o sentimento de que essa medida foi um erro e que só serve para colocar o cidadão comum contra as reformas, já que tem efeito prático imediato sobre a vida das pessoas, ao contrário da maioria das outras 33 medidas que terão um impacto gradual ao longo dos anos. De resto, as principais críticas ao pacote, como um todo, vieram dos partidos que não estão na coalizão do governo. O Die Linke, que é de esquerda, classificou os planos como antissociais e dissimulados, enquanto o sindicato IG Metall falou em um ataque aos direitos dos trabalhadores. Os verdes chamaram a reforma de farsa e a AfD, de extrema-direita, lamentou o resultado tímido das propostas. Mesma reação da Federação das Indústrias Alemãs, que considerou o programa pouco ousado.
1: Alguma das propostas está repercutindo bem?
0: Sim, é justamente esse alívio fiscal que eu mencionei há pouco. A estimativa é de que uma família que ganhe cerca de 60 mil euros por ano, o que é uma renda relativamente baixa aqui na Alemanha, terá uma redução de impostos de cerca de 600 euros. Já quem ganha acima de 280 mil euros por ano, passa a ter uma alíquota de imposto maior, chegando a 47%. Na questão trabalhista, serão ampliadas as possibilidades de contratos temporários de trabalho, o que na prática permite demissões de forma mais livre. Na parte administrativa, a burocracia será reduzida. A direção do Deutsche Bank disse que o governo aprovou um de seus maiores pacotes de reformas das últimas décadas. E o Berenberg Bank falou em progressos consideráveis para o ambiente de negócios. Em um discurso no sábado, aqui em Düsseldorf, o chanceler Merz deu o tom do embate que virá agora no parlamento. Ele disse: pessimistas, resmungões e reclamões, fora daqui.
1: Obrigada, Gabriel Bruch, falando de Düsseldorf, na Alemanha, para o Linha Direta de hoje.
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3: Márcia Bechara. A eliminação do Brasil para a Noruega por 2-1 nas oitavas de final da Copa do Mundo dominou nesta segunda-feira a cobertura esportiva da imprensa francesa. O destaque absoluto foi o atacante Erling Haaland, autor dos dois gols noruegueses que tiraram a seleção brasileira do torneio. O jornal Le Monde adotou um tom particularmente duro. Em sua manchete, afirma que o Brasil vive um processo de declínio e considera a eliminação consequência da eficiência superior da Noruega. O diário destaca que a seleção deixou uma Copa do Mundo antes das quartas de final, pela primeira vez desde 1990, e sustenta que a classificação norueguesa foi resultado da lógica esportiva observada em campo. Já o Le Figaro enfatiza o feito histórico dos escandinavos. O jornal lembra que a Noruega alcança pela primeira vez as quartas de final de uma Copa do Mundo e ressalta a combinação entre o talento decisivo de Haaland e a grande atuação do goleiro Nyland. Para o diário conservador francês, o Brasil desperdiçou oportunidades, incluindo um pênalti defendido por Nyland ainda no primeiro tempo. O esportivo L'Equipe também destaca o caráter histórico da classificação norueguesa e elogia tanto Haaland quanto goleiro Nyland, considerados principais responsáveis pela vitória. Em outra análise, o jornal chama atenção para um dado preocupante para os brasileiros. Desde o Mundial de 2002, o Brasil não venceu nenhuma seleção europeia em confrontos eliminatórios.
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5: Na saída do MetLife Stadium, os brasileiros, que foram a grande maioria entre os mais de 80 mil torcedores no estádio, saíram muito decepcionados com a derrota de 2-1 para a Noruega. Tanto os que vivem nos Estados Unidos, quanto os que vieram do Brasil na esperança de ver a seleção avançar às quartas de final, voltam para casa criticando o comportamento da equipe, como o torcedor Rubens.
6: Achei que faltou um pouco de intensidade, assim. Acho que o time, quando a gente vê outras seleções jogando, me parece que o Brasil falta um pouco de intensidade, um pouco de... Mas, enfim, é a forma...

0: jogar e eu confiava muito, né? Eu confio ainda, né, na verdade, no técnico.
1: O Mineiro Marcos também não gostou da postura dos jogadores em campo.
2: Ah, tinha que ter jogado mais um pouquinho, né? Mas o sentimento é de decepção um pouquinho. Nós esperava mais da seleção, né? A Antilock podia ter pegado mais no pé desse jogador, né? Der mole, né?
1: Para Andrei Restivo, brasileiro que mora no Missouri, Ancelotti, que tem contrato até 2030 para a próxima Copa, deve ficar para dar uma nova oportunidade para as novas gerações.
3: Eu acho que esse é um cara que, se ele tivesse mais tempo, ele vai desenvolver um time muito imbatível.
1: Carol não escondeu sua decepção, mas mantém a esperança que se renova a cada 4 anos com a seleção.
4: Frustração, né? A gente achava que o Hexa ia vir, que a vitória nos Estados Unidos ia se repetir, somos moradores, enfim, estávamos na maior expectativa, mas faz parte. 4 anos, vamos voltar aí de novo com a expectativa.
1: A frustração da torcida brasileira potencializa o sentimento de tristeza que se abateu sobre os jogadores. Cenas de muita desolação no gramado se seguiram até a saída do estádio. Poucos atletas pararam para falar com a imprensa. E faltaram palavras para descrever o sentimento. O atacante Matheus Cunha revelou que o momento é de grande dor.
5: Como brasileiro, é uma frustração muito grande, uma dor muito grande, porque dá até, é difícil emocionalmente imaginar o quanto seria bonita e orgulhosa a festa lá. Então, acho que do fundo do coração, acho que isso que é o que mais dói, sabe? Saber que a gente iria fazer tudo e infelizmente perder o sonho dessa forma, eu acho que é a maior dor que nós sentimos.
1: Matheus Cunha foi o atacante derrubado na área que resultou no pênalti para a seleção ainda no início do primeiro tempo. Bruno Guimarães, escolhido por Ancelotti para bater, desperdiçou. Chutou fraco para a defesa do goleiro Nyland, um dos heróis da classificação norueguesa. Muito abatido por desperdiçar a melhor oportunidade do Brasil, Bruno Guimarães comentou.
6: Acho que uma dor muito forte, é difícil encontrar palavras porque a gente não estava esperando isso. A gente sabe que futebol muitas vezes dá muita alegria. Acho que vem fazendo uma Copa muito boa, infelizmente fui infeliz no pênalti. Tinha estudado muito o goleiro deles e via que ali era o melhor canto para bater. Infelizmente ele pegou, mas uma tristeza geral, todo mundo muito chateado. Mas, enfim, pedir desculpa ao torcedor que sempre acreditou, que nos apoiou até o final. É um dia muito difícil até de encontrar as palavras, mas enfim, muito, muito chateado com tudo isso.
1: O lateral Danilo ressaltou a tristeza e o impacto com a derrota e a eliminação.
7: Muita tristeza, muita desilusão, obviamente. A verdade é que não fomos capazes e o que fica no final das contas é isso.
1: Danilo não quis comentar o ciclo conturbado da seleção até a Copa, que foi marcado por trocas de técnicos até a chegada de Carlo Ancelotti, há pouco mais de um ano.
7: Agora conta pouco, né? Obviamente todo mundo sabe que quando um trabalho é direcionado de mais tempo, isso ajuda bastante em todos os sentidos. E agora me cabe a ser um apoiador máximo, porque há que olhar para frente com esperança para um futuro melhor.
1: A seleção brasileira teve apenas 35% da posse de bola, fato raro para uma equipe com tantos talentos ofensivos. A estratégia não deu certo e o Brasil pecou ao deixar espaço para o gigante Haaland decidir a partida com um gol de cabeça e depois com um chute cruzado. Neymar descontou de pênalti, mas tarde demais para uma reação. Marquinhos, como capitão, reconheceu as falhas da equipe e pede paciência e apoio dos torcedores para os que vão iniciar o novo ciclo na seleção.
8: Eu, como capitão, os jogadores mais velhos, temos que assumir essa culpa aí para que as próximas gerações possam ter tranquilidade para trabalhar. É um ciclo que vai começar a partir de agora, né? Não sabemos o que vai acontecer, mas creio eu que a gente pede para que tenham paciência com os mais jovens, apoiem bastante desde já.
1: Carlo Ancelotti disse em entrevista coletiva que o Brasil não merecia perder. Teve muitas oportunidades e uma equipe que poderia sim chegar até a final da Copa. O treinador disse que vai transformar a tristeza com a eliminação precoce em um impulso para o novo ciclo que começa com a seleção brasileira, já que ele tem contrato até a Copa de 2030.
9: Una derrota è l'empiezo di una nuova avventura, di una nuova temporada. Abbiamo che seguir trabalhando, migliorando, encontrar nuove idee. Io credo che Não é a fim, é um princípio de um novo ciclo, esta derrota.
1: Novo ciclo que vai exigir ideias e muita renovação, já que muitos atletas que participaram dessa Copa, como o veterano Neymar, encerram sua história com a camisa pentacampeã. De Nova Jersey, Elcio Ramalho, Rádio França Internacional.
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11: Tomás Zikman de Barros.
12: Falta menos de um ano para as eleições presidenciais francesas de 2027 e o tema ocupa cada vez mais o noticiário do país. Agora, o curioso é que, apesar da proximidade das eleições, ainda tem muitas incertezas sobre quais serão os candidatos. E nesse mar de incerteza, uma hipótese parece cada vez mais presente. A ideia de um segundo turno confrontando o Rassemblement National, o partido da Marine Le Pen, com Jean-Luc Mélenchon, o líder da esquerda radical francesa. A primeira grande incógnita dessas eleições vem justamente da extrema-direita. Na próxima terça-feira, dia 7 de julho, Marine Le Pen aguarda uma decisão da justiça para poder definir se ela vai poder ou não disputar a presidência pela quarta vez. Ela é acusada de desvio de recursos no Parlamento Europeu e ela foi condenada à inelegibilidade na primeira instância, correndo o risco agora de ver de novo essa sentença confirmada na segunda instância. Agora, essa incerteza ela é só parcial, porque um possível impedimento de Le Pen não vai reduzir a força do Front National, do Rassemblement National, nessas eleições. Eles continuam favoritos para chegar no segundo turno. A própria Le Pen já indicou que, se ela não puder concorrer, vai botar Jordan Bardella, o jovem presidente do partido, para substituir ela. É verdade que, apesar dele ser carismático e popular nas redes sociais, esse tal Bardella tem menos experiência e menos robustez política que Le Pen. Tem até quem diga que, se ele for eleito presidente, Le Pen será como uma tutora da sua presidência. Agora, apesar disso, é verdade que nunca a extrema-direita chegou com tanta força nas vésperas de uma eleição. Só que outro político que também vem com força é Jean-Luc Mélenchon, o líder da dita esquerda radical. De acordo com várias pesquisas, ele já aparece com condições de chegar no segundo turno. O resto da esquerda francesa, que poderia fazer frente a Mélenchon, continua muito dividida. Na verdade, Mélenchon é o único candidato que já colocou o seu carro na rua, que já começou a fazer campanha. Ele tem uma militância organizada e um programa definido. Mesmo os seus maiores adversários admitem. Até agora, a campanha dele não apresentou falhas. Nesse cenário, enquanto os macronistas, os apoiadores do Emmanuel Macron, têm uma dificuldade de encontrar um candidato, um sucessor e até de defender o legado do presidente, cresce a possibilidade que tanto teme o mainstream. A ideia de um segundo turno entre a extrema-direita e Jean-Luc Mélenchon. E aí começa a surgir, precisamente nesse mainstream, uma frase muito conhecida dos brasileiros. A ideia é que entre a extrema-direita e a esquerda, ou a esquerda dita radical, seria necessário fazer uma escolha muito difícil. Essa frase, à primeira vista, parece expressar só uma rejeição dos extremos. E é verdade que tanto o partido de Le Pen quanto o movimento de Mélenchon se apresentam como antissistema e até são classificados por alguns como populistas. Contudo, a força desse discurso, que constrói uma simetria entre os dois e apresenta a eleição como uma escolha entre polos igualmente perigosos, revela uma transformação que deveria ser preocupante da política francesa. Existem dois movimentos acontecendo ao mesmo tempo. Por um lado, o Rassemblement National, a extrema-direita, vive há mais de 15 anos um processo de normalização. Desde que Marine Le Pen assumiu o partido que foi fundado pelo pai dela, ela tenta apagar a imagem extremista que tinha marcado o antigo Front National. Ela mudou o nome do partido, de Front National para Rassemblement National, suavizou o discurso e busca apresentar a extrema-direita como uma alternativa comum, normal de governo. Como eu já indiquei aqui no passado também, essa normalização ela é acompanhada de uma transformação do ambiente midiático francês, cada vez mais dominado por temas e pelo vocabulário da própria extrema-direita em torno de questões como imigração, identidade nacional e segurança. Do outro lado, Mélenchon passa pelo movimento contrário, uma crescente demonização. É verdade que ele tem um estilo confrontacional, que ele tem posições que podem ser criticadas, que são inclusive dentro da esquerda. Mas o problema começa quando essas críticas geram uma falsa equivalência e nos fazem perder de vista o abismo que separa Mélenchon e a extrema-direita. Uma coisa é contestar as instituições defendendo mais redistribuição de renda, participação popular, reconhecendo desigualdades, grupos historicamente vulneráveis, discriminados. Outra coisa, como a extrema-direita faz, é construir um projeto político baseado na oposição entre os nacionais e os estrangeiros, e na ideia de que parte da população representa uma ameaça à identidade do país. Ainda faltam vários meses para as eleições francesas, e o espírito de resistência desse país ainda pode despertar. Mas diante da degradação do debate público, nós temos motivos para nos preocupar.
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11: Paris, 6 de julho de 2026. Essas são as principais notícias desta segunda-feira. A França começou hoje sob uma nova onda de calor, a terceira desde o fim de maio. 16 departamentos do sul e do oeste do país estão em alerta laranja, com temperaturas que podem chegar a 40 graus em algumas áreas. Os cientistas pedem a aprovação de uma lei de emergência climática. O governo enfrenta críticas da oposição por investimentos considerados insuficientes para adaptar escolas, hospitais e cidades, e ao aumento das temperaturas. E um novo incêndio florestal continua avançando na região de Drôme, no sudeste da França. Já destruiu cerca de 450 hectares de vegetação em uma área montanhosa de difícil acesso. A região permanece em alerta para onda de calor e em nível máximo de risco para incêndios florestais. Ao menos 14 pessoas morreram nessa segunda-feira em ataques russos contra a região de Kiev, incluindo 11 vítimas na capital ucraniana. Segundo autoridades, os mísseis atingiram prédios residenciais e outras áreas urbanas, enquanto equipes de resgate continuam as buscas por sobreviventes entre os escombros. A ofensiva ocorre na véspera da cúpula da OTAN em Ankara. A presidente da Comissão Europeia, Ursula von der Leyen, afirmou hoje que os novos bombardeios contra Kiev demonstram a necessidade urgente de reforçar os sistemas de defesa antiaérea da Ucrânia. Em mensagem nas redes sociais, ela disse que o tema será discutido hoje, nessa semana, durante o encontro. E milhões de iranianos participam nesta segunda-feira do cortejo fúnebre do ex-líder supremo Ali Khamenei, no terceiro dia de homenagens nacionais em Teherã. As autoridades esperam um público total de até 20 milhões de pessoas durante as cerimônias. O funeral ocorre após a morte de Khamenei em fevereiro, durante a guerra iniciada por Estados Unidos e Israel. Ao longo do percurso, multidões exibem bandeiras iranianas e entoam palavras de ordem contra os Estados Unidos e Israel. O governo iraniano apresenta as cerimônias como uma demonstração de unidade nacional. A China confirmou hoje o lançamento de teste de um míssil estratégico a partir de um submarino nuclear no Oceano Pacífico. Pequim afirmou que o projeto levava apenas uma carga simulada. Ainda assim, a Nova Zelândia manifestou preocupação com a realização desses testes de armamentos no Pacífico Sul. O Japão pediu que a China evite ações que possam aumentar tensões na região. E as autoridades da Venezuela elevaram para 3.342 o número de mortos provocados pelos dois terremotos que atingiram o norte do país em 24 de junho. Horas e 30 minutos em Paris, 6:30 pelo horário de Brasília. 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
11: Márcia Bechara. Manhã de sol, 30 graus na capital francesa, em destaque nesta segunda-feira, 6 de julho de 2026. A França volta a enfrentar temperaturas extremas com incêndios e nova onda de calor, reacende o debate sobre emergência climática. A Rússia intensifica bombardeios contra Kiev às vésperas da cúpula da OTAN. E os bastidores e a frustração de torcedores e atletas após a eliminação do Brasil ontem na Copa do Mundo. Todos os detalhes com o enviado especial da RFI a Nova York. Você ouve essas e outras notícias a partir de agora. Copa do Mundo. 2026. Bom dia, começamos o jornal com a repercussão da derrota do Brasil ontem aqui na França, a eliminação do Brasil para a Noruega por 2-1 nas oitavas de final. É um dos principais assuntos da imprensa francesa nessa segunda-feira. Os jornais destacam, sobretudo, a atuação decisiva de Erling Haaland e a classificação inédita dos noruegueses para as quartas de final. O Le Monde fala em um Brasil em declínio e considera a eliminação consequência da eficiência superior da Noruega. Já o Le Figaro e o esportivo L'Equipe ressaltam o feito histórico da seleção escandinava. O L'Equipe também chama atenção para um dado incômodo para os brasileiros. Desde o título mundial de 2002, a seleção não vence uma equipe europeia em confrontos eliminatórios de Copa do Mundo e teria feito uma despedida melancólica do Mundial. O enviado especial da RFI, Elcio Ramalho, a Nova York, traz mais detalhes sobre os bastidores dessa derrota.
1: Uma imensa decepção. Essa foi a reação dos torcedores que viram no estádio de Nova Jersey a derrota de 2-1 para a Noruega e a eliminação precoce do Brasil.
4: Frustração, né? A gente achava que o Hexa ia vir, mas faz parte. 4 anos vamos voltar aí de novo com a expectativa.
1: Tristeza profunda entre os jogadores. Poucos falaram à imprensa. Entre eles o meio-campista Bruno Guimarães, abatido pelo pênalti perdido no primeiro tempo.
6: Fui infeliz no pênalti, tinha estudado muito o goleiro deles e via que ali era o melhor canto para bater. Infelizmente ele pegou, mas uma tristeza geral, todo mundo muito chateado.
1: Marquinhos, capitão da seleção, assumiu a responsabilidade pelo fracasso e pediu paciência para a futura geração.
8: Eu como capitão, os jogadores mais velhos, temos que assumir essa culpa aí para que as próximas gerações possam ter tranquilidade para trabalhar.
1: O treinador Carlo Ancelotti avaliou que o Brasil não merecia perder. Com contrato até a próxima Copa, em 2030, ele já começa a se projetar para um novo ciclo na seleção.
9: Uma derrota é o começo de uma nova aventura, de uma nova temporada. Temos que seguir trabalhando, melhorando, encontrar novas ideias. Eu creio que não é o fim, é um princípio de um novo ciclo, esta derrota.
1: De Nova Jersey, Elcio Ramalho, Rádio França Internacional.
11: E ao menos 14 pessoas morreram nessa segunda-feira em ataques russos contra a região de Kiev, incluindo 11 vítimas na capital ucraniana. Segundo autoridades locais, mísseis atingiram prédios residenciais e outras áreas urbanas, enquanto equipes de resgate continuavam as buscas por sobreviventes entre os escombros. Mais informações com Lúcia Miesel.
13: A ofensiva ocorre na véspera da cúpula da OTAN, em Ankara. A presidente da Comissão Europeia, Ursula von der Leyen, afirmou hoje que os novos bombardeios russos contra Kiev demonstram a necessidade urgente de reforçar os sistemas de defesa antiaérea da Ucrânia. Em mensagem publicada nas redes sociais, ela disse que o tema será discutido nesta semana durante o encontro. Ao mesmo tempo, a Ucrânia mantém ataques com drones contra o território russo e a Crimeia ocupada por Moscou. Em Sebastopol, principal base da frota russa no Mar Negro, uma ofensiva ucraniana provocou interrupções temporárias no fornecimento de energia elétrica.
11: E milhões de iranianos participam hoje do cortejo fúnebre do ex-líder supremo Ali Khamenei, no terceiro dia de homenagens nacionais em Teerã. As autoridades esperam um público total de até 20 milhões de pessoas durante as cerimônias. O funeral ocorre após a morte de Khamenei em fevereiro, durante a guerra iniciada por Estados Unidos e Israel. E a China confirmou também hoje, nessa segunda-feira, o lançamento de teste de um míssil estratégico a partir de um submarino nuclear no Oceano Pacífico. Pequim afirmou que o projeto levava apenas uma carga simulada, sem ogiva nuclear, e que o disparo fazia parte de exercícios militares de rotina, mas a Nova Zelândia manifestou preocupação com a realização de testes de armamentos no Pacífico Sul. O Japão pediu que a China evite ações que possam aumentar as tensões na região. E a partir de hoje, o governo alemão começa uma batalha no parlamento pela aprovação de seu ambicioso programa para recuperação econômica e emprego. De Düsseldorf, na Alemanha, o correspondente da RFI, Gabriel Brusch, conta mais detalhes sobre esse pacote de mudanças.
14: Os 34 pontos da reforma de Merz, de fato, não parecem ser o suficiente para tirar a Alemanha de sua recente decadência econômica. E quase não abordam a principal causa dela, que é a desindustrialização do país, causada pela ascensão da China como um novo e grande centro industrial do mundo. Mas muitos sindicatos patronais receberam a reforma com o famoso sentimento de é melhor do que nada. O governo Maersk chegou ao poder há pouco mais de um ano, prometendo reformas já para o fim de 2025, e estava praticamente desacreditado, tamanha a lentidão para conseguir chegar a um acordo interno na coalizão. Tudo isso considerado, o governo fez o dever de casa e está propondo medidas que aliviam, por um lado, como uma expressiva redução de 10 bilhões de euros em impostos, mas dificultam, por outro, com regras trabalhistas mais flexíveis, mais impostos sobre rendas altas e idade de aposentadoria mais avançada.
11: E a França vive essa segunda-feira sob uma nova onda de calor, a terceira desde o fim de maio. 16 departamentos do sul e do oeste do país estão em alerta laranja, com temperaturas que podem chegar a 40 graus em algumas áreas. E um novo incêndio florestal continua avançando na região de Drôme, no sudeste da França, e já destruiu cerca de 45 hectares de vegetação em uma área montanhosa de difícil acesso. A região permanece em alerta para onda de calor e nível máximo de risco para incêndio florestais. Mais detalhes com Vitória Barreto.
15: Cerca de 700 bombeiros seguem mobilizados nesta segunda-feira para combater um grande incêndio florestal no sul da França, perto da fronteira com a Espanha. Desde sábado, o fogo já destruiu cerca de 4.600 hectares de vegetação e levou à retirada preventiva de aproximadamente 10 mil pessoas em 26 municípios. 5 pessoas ficaram feridas, entre elas 2 bombeiros. Por causa da operação de combate às chamas, a etapa desta segunda-feira da Volta da França será disputada sem público. As condições de calor intenso, seca e ventos fortes dificultam o trabalho das equipes de emergência.
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11: Márcia Bechara. A seguir, os principais jornais franceses repercutem a eliminação de ontem do Brasil pela Noruega na Copa do Mundo. E esse é também o assunto da reportagem do enviado especial da RFI a Nova York, Elcio Ramalho, conta os detalhes dos bastidores dessa derrota brasileira. Para terminar, a análise do cientista político Thomas Zickman de Barros sobre a incógnita que paira sobre as eleições presidenciais francesas que já agitam o país há quase 9 meses do pleito. Mas nós começamos na Alemanha, nosso correspondente em Düsseldorf, Dorf traz a repercussão do amplo pacote de reformas anunciado pelo governo alemão para resgatar a economia da estagnação.
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18: A partir de hoje, o governo alemão começa uma batalha no parlamento pela aprovação de seu ambicioso programa para recuperação econômica e emprego. O pacote apresentado pelo governo de Friedrich Merz na semana passada propõe 34 mudanças em impostos e leis trabalhistas e é considerado a maior reforma econômica da Alemanha em mais de 2 décadas. Nós vamos a Düsseldorf conversar com o correspondente Gabriel Brust sobre como essas mudanças impactam a vida das pessoas e quais foram as reações da sociedade alemã. Bom dia, Gabriel. Quais foram as primeiras reações dos alemães as reformas propostas pelo chanceler Friedrich Merz?
14: Bom dia. Olha, de fato, essa é a maior reforma econômica da Alemanha desde a chamada Agenda 2010 de Gerhard Schröder, que foi implementada entre 2003 e 2005, e que também buscava dar mais dinamismo à economia do país. De certa maneira, as mudanças propostas agora por Merz seguem um roteiro já conhecido nas democracias europeias. Primeiro, o governo propõe medidas que flexibilizam, em parte, o engessado modelo econômico do Estado de bem-estar social. Em seguida, quem esperava obter maior liberdade econômica, em geral empreendedores, associações patronais e partidos de direita, reclamam que a reforma não foi profunda o suficiente e que terá efeitos mínimos. Já quem avalia ser beneficiado pelo modelo atual, em geral sindicatos e partidos de esquerda, consideram a reforma um ataque injustificável aos direitos dos trabalhadores. Diante desse cenário, em geral, os dois lados têm razão. E, nesse caso da Alemanha, ainda mais, já que a coalizão que desenhou a reforma é composta justamente por um partido de direita e outro de esquerda, o CDU e a SPD, que governam juntos. Então, houve uma queda de braço durante meses para se chegar a um resultado. Tudo isso considerado, o governo fez o dever de casa e está propondo medidas que aliviam, por um lado, como uma expressiva redução de 10 bilhões de euros em impostos, mas dificultam, por outro, com regras trabalhistas mais flexíveis, mais impostos sobre rendas altas e idade de aposentadoria mais avançada.
18: E, Gabriel, quais são as medidas que estão gerando mais polêmica?
14: Por incrível que pareça, um dos pontos que poderia ser considerado até menor está causando uma forte reação na opinião pública. É a obrigatoriedade por parte dos trabalhadores de apresentar atestado médico desde o primeiro dia que não comparecerem ao trabalho por motivo de doença. Além disso, não será mais permitido obter atestado médico por telefone, uma prática que tinha se tornado comum na pandemia. O número de dias não trabalhados por motivo de doença quase dobrou em 20 anos e estaria custando aos empregadores cerca de 80 bilhões de euros por ano. Mas dentro da própria coalizão há o sentimento de que essa medida foi um erro e que só serve para colocar o cidadão comum contra as reformas, já que tem efeito prático imediato sobre a vida das pessoas, ao contrário da maioria das outras 33 medidas que terão um impacto gradual ao longo dos anos. De resto, as principais críticas ao pacote, como um todo, vieram dos partidos que não estão na coalizão do governo. O Die Linke, que é de esquerda, classificou os planos como antissociais e dissimulados, enquanto o sindicato IG Metall falou em um ataque aos direitos dos trabalhadores. Os verdes chamaram a reforma de farsa e a AfD, de extrema-direita, lamentou o resultado tímido das propostas. Mesma reação da Federação das Indústrias Alemãs, que considerou o programa pouco ousado.
18: Alguma das propostas está repercutindo bem?
14: Sim, é justamente esse alívio fiscal que eu mencionei há pouco. A estimativa é de que uma família que ganhe cerca de 60 mil euros por ano, o que é uma renda relativamente baixa aqui na Alemanha, terá uma redução de impostos de cerca de 600 euros. Já quem ganha acima de 280 mil euros por ano passa a ter uma alíquota de imposto maior, chegando a 47%. Na questão trabalhista, serão ampliadas as possibilidades de contratos temporários de trabalho, o que na prática permite demissões de forma mais livre. Na parte administrativa, a burocracia será reduzida. A direção do Deutsche Bank disse que o governo aprovou um de seus maiores pacotes de reformas das últimas décadas. E o Berenberg Bank falou em progressos consideráveis para o ambiente de negócios. Em um discurso no sábado, aqui em Düsseldorf, o chanceler Merz deu o tom do embate que virá agora no parlamento. Ele disse: pessimistas, resmungões e reclamões, fora daqui.
18: Obrigada, Gabriel Brust, falando de Düsseldorf, na Alemanha, para o Linha Direta de hoje.
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20: A eliminação do Brasil para a Noruega por 2-1 nas oitavas de final da Copa do Mundo dominou nessa segunda-feira a cobertura esportiva da imprensa francesa. O destaque absoluto foi o atacante Erling Haaland, autor dos dois gols noruegueses que tiraram a seleção brasileira do torneio. O jornal Le Monde adotou um tom particularmente duro. Em sua manchete, afirma que o Brasil vive um processo de declínio e considera a eliminação consequência da eficiência superior da Noruega. O diário destaca que a seleção deixou uma Copa do Mundo antes das quartas de final, pela primeira vez desde 1990, e sustenta que a classificação norueguesa foi resultado da lógica esportiva observada em campo. Já o Le Figaro enfatiza o feito histórico dos escandinavos. O jornal lembra que a Noruega alcança pela primeira vez as quartas de final de uma Copa do Mundo e ressalta a combinação entre o talento decisivo de Haaland e a grande atuação do goleiro Nyland. Para o diário conservador francês, o Brasil desperdiçou oportunidades, incluindo um pênalti defendido por Nyland ainda no primeiro tempo. O esportivo L'Equipe também destaca o caráter histórico da classificação norueguesa e elogia tanto Haaland quanto goleiro Nyland, considerados os principais responsáveis pela vitória. Em outra análise, o jornal chama atenção para um dado preocupante para os brasileiros. Desde o Mundial de 2002, o Brasil não venceu nenhuma seleção europeia em confrontos eliminatórios.
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21: Na saída do MetLife Stadium, os brasileiros, que foram a grande maioria entre os mais de 80 mil torcedores no estádio, saíram muito decepcionados com a derrota de 2-1 para a Noruega. Tanto os que vivem nos Estados Unidos, quanto os que vieram do Brasil na esperança de ver a seleção avançar às quartas de final, voltam para casa criticando o comportamento da equipe como o torcedor Rubens.
0: Achei que faltou um pouco de intensidade, assim. Acho que o time, quando a gente vê outras seleções jogando, me parece que o Brasil falta um pouco de intensidade, um pouco de... Mas enfim, é a forma de jogar e eu confiava muito, né? Eu confio ainda, né, na verdade, no técnico.
21: O mineiro Marcos também não gostou da postura dos jogadores em campo.
2: Ah, tinha que ter jogado mais um pouquinho, né? Mas o sentimento é de decepção um pouquinho. Nós esperava mais da seleção, né? Ancelotti podia ter pegado mais no pé desse jogador, né? Der mole, né?
21: Para Andrei Restivo, brasileiro que mora no Missouri, Ancelotti, que tem contrato até 2030 para a próxima Copa, deve ficar para dar uma nova oportunidade para as novas gerações.
3: Eu acho que esse é um cara que, se ele tivesse mais tempo, ele vai desenvolver um time muito imbatível.
21: Carol não escondeu sua decepção, mas mantém a esperança que se renova a cada 4 anos com a seleção.
4: Frustração, né? A gente achava que o Hexa ia vir, que a vitória nos Estados Unidos ia se repetir, somos moradores, enfim, estávamos na maior expectativa, mas faz parte. 4 anos, vamos voltar aí de novo com a expectativa.
21: A frustração da torcida brasileira potencializa o sentimento de tristeza que se abateu sobre os jogadores. Cenas de muita desolação no gramado se seguiram até a saída do estádio. Poucos atletas pararam para falar com a imprensa e faltaram palavras para descrever o sentimento. O atacante Matheus Cunha revelou que o momento é de grande dor.
5: Como brasileiro, é uma frustração muito grande, uma dor muito grande, porque dá até, é difícil emocionalmente imaginar o quanto seria bonita e orgulhosa a festa lá. Então, acho que do fundo do coração, acho que isso que é o que mais dói, sabe? Saber que a gente iria fazer tudo e infelizmente perder o sonho dessa forma, eu acho que é a maior dor que nós sentimos.
21: Matheus Cunha foi o atacante derrubado na área que resultou no pênalti para a seleção ainda no início do primeiro tempo. Bruno Guimarães, escolhido por Ancelotti para bater, desperdiçou. Chutou fraco para a defesa do goleiro Nyland, um dos heróis da classificação norueguesa. Muito abatido por desperdiçar a melhor oportunidade do Brasil, Bruno Guimarães comentou.
6: Acho que uma dor muito forte, é difícil encontrar palavras porque a gente não estava esperando isso. A gente sabe que futebol muitas vezes dá muita alegria. Acho que vinha fazendo uma Copa muito boa, infelizmente fui infeliz no pênalti. Tinha estudado muito o goleiro deles e via que ali era o melhor canto para bater. Infelizmente ele pegou, mas uma tristeza geral, todo mundo muito chateado. Mas, enfim, pedi desculpa ao torcedor, que sempre acreditou, que nos apoiou até o final. É um dia muito difícil até de encontrar as palavras, mas, enfim, muito, muito chateado com tudo isso.
21: O lateral Danilo ressaltou a tristeza e o impacto com a derrota e a eliminação.
7: Muita tristeza, muita desilusão, obviamente. A verdade é que não fomos capazes e o que fica no final das contas é isso.
21: Danilo não quis comentar o ciclo conturbado da seleção até a Copa, que foi marcado por trocas de técnicos até a chegada de Carlo Ancelotti, há pouco mais de um ano.
7: Agora conta pouco, né? Obviamente todo mundo sabe que quando um trabalho é direcionado de mais tempo, isso ajuda bastante em todos os sentidos. E agora me cabe a ser um apoiador máximo, porque há que olhar para frente com esperança para um futuro melhor.
21: A seleção brasileira teve apenas 35% da posse de bola, fato raro para uma equipe com tantos talentos ofensivos. A estratégia não deu certo e o Brasil pecou ao deixar espaço para o gigante Haaland decidir a partida com um gol de cabeça e depois com um chute cruzado. Neymar descontou de pênalti, mas tarde demais para uma reação. Marquinhos, como capitão, reconheceu as falhas da equipe e pede paciência e apoio dos torcedores para os que vão iniciar o novo ciclo na seleção.
8: Eu, como capitão, os jogadores mais velhos, temos que assumir essa culpa aí para que as próximas gerações possam ter tranquilidade para trabalhar. É um ciclo que vai começar a partir de agora, né? Não sabemos o que vai acontecer, mas creio eu que a gente pede para que tenham paciência com os mais jovens, apoiem bastante desde já.
21: Carlo Ancelotti disse em entrevista coletiva que o Brasil não merecia perder. Teve muitas oportunidades e uma equipe que poderia sim chegar até a final da Copa. O treinador disse que vai transformar a tristeza com a eliminação precoce em um impulso para o novo ciclo que começa com a seleção brasileira, já que ele tem contrato até a Copa de 2030.
9: Una derrota é o empiezo de uma nova aventura, de uma nova temporada. Temos que seguir trabalhando, melhorando, encontrar novas ideias. Eu creio que não é a fim, é um princípio de um novo ciclo, esta derrota.
21: Novo ciclo que vai exigir ideias e muita renovação, já que muitos atletas que participaram dessa Copa, como o veterano Neymar, encerram sua história com a camisa pentacampeã. De Nova Jersey, Elcio Ramalho, Rádio França Internacional.
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20: Tomás Zikman de Barros.
10: Falta menos de um ano para as eleições presidenciais francesas de 2027. E o tema ocupa cada vez mais o noticiário do país. Agora, o curioso é que, apesar da proximidade das eleições, ainda tem muitas incertezas sobre quais serão os candidatos. E nesse mar de incerteza, uma hipótese parece cada vez mais presente. A ideia de um segundo turno confrontando o Rassemblement National, o partido da Marine Le Pen, com Jean-Luc Mélenchon, o líder da esquerda radical francesa. A primeira grande incógnita dessas eleições vem justamente da extrema-direita. Na próxima terça-feira, dia 7 de julho, Marine Le Pen aguarda uma decisão da justiça para poder definir se ela vai poder ou não disputar a presidência pela quarta vez. Ela é acusada de desvio de recursos no Parlamento Europeu. E ela foi condenada à inelegibilidade na primeira instância, correndo o risco agora de ver de novo essa sentença confirmada na segunda instância. Agora, essa incerteza ela é só parcial, porque um possível impedimento de Le Pen não vai reduzir a força do Front National, do Rassemblement National, nessas eleições. Eles continuam favoritos para chegar no segundo turno. A própria Le Pen já indicou que, se ela não puder concorrer, vai botar Jordan Bardella, o jovem presidente do partido, para substituir ela. É verdade que, apesar dele ser carismático e popular nas redes sociais, esse tal Bardella tem menos experiência e menos robustez política que Le Pen. Tem até quem indica que, se ele for eleito presidente, Le Pen será como uma tutora da sua presidência. Agora, apesar disso, é verdade que nunca a extrema-direita chegou com tanta força nas vésperas de uma eleição. Só que outro político que também vem com força é Jean-Luc Mélenchon, o líder da dita esquerda radical. De acordo com várias pesquisas, ele já aparece com condições de chegar no segundo turno. O resto da esquerda francesa, que poderia fazer frente a Mélenchon, continua muito dividida. Na verdade, Mélenchon é o único candidato que já colocou o seu carro na rua, que já começou a fazer campanha. Ele tem uma militância organizada e um programa definido. Mesmo seus maiores adversários admitem. Até agora, a campanha dele não apresentou falhas. Nesse cenário, enquanto os macronistas, os apoiadores do Emmanuel Macron, tem uma dificuldade de encontrar um candidato, um sucessor e até de defender o legado do presidente, cresce a possibilidade que tanto teme o mainstream. A ideia de um segundo turno entre a extrema-direita e Jean-Luc Mélenchon. E aí começa a surgir, precisamente nesse mainstream, uma frase muito conhecida dos brasileiros. A ideia é que entre a extrema-direita e a esquerda, ou a esquerda dita radical, seria necessário fazer uma escolha muito difícil. Essa frase, à primeira vista, parece expressar só uma rejeição dos extremos. E é verdade que tanto o partido de Le Pen quanto o movimento de Mélenchon se apresentam como antissistema e até são classificados por alguns como populistas. Contudo, a força desse discurso, que constrói uma simetria entre os dois e apresenta a eleição como uma escolha entre polos igualmente perigosos, revela uma transformação que deveria ser preocupante da política francesa. Existem dois movimentos acontecendo ao mesmo tempo. Por um lado, o Rassemblement National, a extrema-direita, vive há mais de 15 anos um processo de normalização. Desde que Marine Le Pen assumiu o partido que foi fundado pelo pai dela, ela tenta apagar a imagem extremista que tinha marcado o antigo Front National. Ela mudou o nome do partido, de Front National para Rassemblement National, suavizou o discurso e busca apresentar a extrema-direita como uma alternativa comum, normal de governo. Como eu já indiquei aqui no passado também, essa normalização ela é acompanhada de uma transformação do ambiente midiático francês, cada vez mais dominado por temas e pelo vocabulário da própria extrema-direita em torno de questões como imigração, identidade nacional e segurança. Do outro lado, Mélenchon passa pelo movimento contrário, uma crescente demonização. É verdade que ele tem um estilo confrontacional, que ele tem posições que podem ser criticadas, que são inclusive dentro da esquerda. Mas o problema começa quando essas críticas geram uma falsa equivalência e nos fazem perder de vista o abismo que separa Mélenchon e à extrema-direita. Uma coisa é contestar as instituições defendendo mais redistribuição de renda, participação popular, reconhecendo desigualdades, grupos historicamente vulneráveis, discriminados. Outra coisa, como a extrema-direita faz, é construir um projeto político baseado na oposição entre os nacionais e os estrangeiros, e na ideia de que parte da população representa uma ameaça à identidade do país. Ainda faltam vários meses para as eleições francesas, e o espírito de resistência desse país ainda pode despertar. Mas diante da degradação do debate público, nós temos motivos para nos preocupar.
1: Muito obrigada pela audiência. 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
1: Paris, 6 de julho de 2026, essas são as principais notícias desta segunda-feira. A França começou hoje sob uma nova onda de calor, a terceira desde o fim de maio. 16 departamentos do sul e do oeste do país estão em alerta laranja, com temperaturas que podem chegar a 40 graus em algumas áreas. Os cientistas pedem a aprovação de uma lei de emergência climática. O governo enfrenta críticas da oposição por investimentos considerados insuficientes para adaptar escolas, hospitais e cidades, e ao aumento das temperaturas. E um novo incêndio florestal continua avançando na região de Drôme, no sudeste da França. Já destruiu cerca de 450 hectares de vegetação em uma área montanhosa de difícil acesso. A região permanece em alerta para onda de calor e em nível máximo de risco para incêndios florestais. Ao menos 14 pessoas morreram nessa segunda-feira em ataques russos contra a região de Kiev, incluindo 11 vítimas na capital ucraniana. Segundo autoridades, os mísseis atingiram prédios residenciais e outras áreas urbanas, enquanto equipes de resgate continuam as buscas por sobreviventes entre os escombros. A ofensiva ocorre na véspera da cúpula da OTAN em Ankara. A presidente da Comissão Europeia, Ursula von der Leyen, afirmou hoje que os novos bombardeios contra Kiev demonstram a necessidade urgente de reforçar os sistemas de defesa antiaérea da Ucrânia. Em mensagem nas redes sociais, ela disse que o tema será discutido hoje, nessa semana, durante o encontro. E milhões de iranianos participam nesta segunda-feira do cortejo fúnebre do ex-líder supremo Ali Khamenei, no terceiro dia de homenagens nacionais em Teherã. As autoridades esperam um público total de até 20 milhões de pessoas durante as cerimônias. O funeral ocorre após a morte de Khamenei em fevereiro, durante a guerra iniciada por Estados Unidos e Israel. Ao longo do percurso, multidões exibem bandeiras iranianas e entoam palavras de ordem contra os Estados Unidos e Israel. O governo iraniano apresenta as cerimônias como uma demonstração de unidade nacional. A China confirmou hoje o lançamento de teste de um míssil estratégico a partir de um submarino nuclear no Oceano Pacífico. Pequim afirmou que o projeto levava apenas uma carga simulada. Ainda assim, a Nova Zelândia manifestou preocupação com a realização desses testes de armamentos no Pacífico Sul. O Japão pediu que a China evite ações que possam aumentar tensões na região. E as autoridades da Venezuela elevaram para 3.342 o número de mortos provocados pelos dois terremotos que atingiram o norte do país em 24 de junho. Onze horas e 30 minutos em Paris, 6:30 pelo horário de Brasília. 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
1: Márcia Bechara. Manhã de sol, 30 graus na capital francesa, em destaque nesta segunda-feira, 6 de julho de 2026. A França volta a enfrentar temperaturas extremas com incêndios e nova onda de calor. Reacende o debate sobre emergência climática. A Rússia intensifica bombardeios contra Kiev às vésperas da cúpula da OTAN.
13: E os bastidores e a frustração de torcedores e atletas após a eliminação do Brasil ontem na Copa do Mundo. Todos os detalhes com o enviado especial da RFI a Nova York. Você ouve essas e outras notícias a partir de agora.
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13: Bom dia, começamos o jornal com a repercussão da derrota do Brasil ontem aqui na França, a eliminação do Brasil para a Noruega por 2-1 nas oitavas de final. É um dos principais assuntos da imprensa francesa nessa segunda-feira. Os jornais destacam, sobretudo, a atuação decisiva de Erling Haaland e a classificação inédita dos noruegueses para as quartas de final. O Le Monde fala em um Brasil em declínio e considera a eliminação consequência da eficiência superior da Noruega. Já o Le Figaro e o esportivo L'Equipe ressaltam o feito histórico da seleção escandinava. O L'Equipe também chama atenção para um dado incômodo para os brasileiros. Desde o título mundial de 2002, a seleção não vence uma equipe europeia em confrontos eliminatórios de Copa do Mundo e teria feito uma despedida melancólica do Mundial. O enviado especial da RFI, Elcio Ramalho, a Nova York, traz mais detalhes sobre os bastidores dessa derrota.
21: Uma imensa decepção. Essa foi a reação dos torcedores que viram no estádio de Nova Jersey a derrota de 2-1 para a Noruega e a eliminação precoce do Brasil.
4: Frustração, né? A gente achava que o Hexa ia vir, mas faz parte. 4 anos, vamos voltar aí de novo com a expectativa.
21: Tristeza profunda entre os jogadores. Poucos falaram à imprensa. Entre eles, o meio-campista Bruno Guimarães, abatido pelo pênalti perdido no primeiro tempo.
6: Fui infeliz no pênalti, tinha estudado muito o goleiro deles e via que ali era o melhor canto para bater. Infelizmente ele pegou, mas uma tristeza geral, todo mundo muito chateado.
21: Marquinhos, capitão da seleção, assumiu a responsabilidade pelo fracasso e pediu paciência para a futura geração.
8: Eu como capitão, os jogadores mais velhos, temos que assumir essa culpa aí para que as próximas gerações possam ter tranquilidade para trabalhar.
21: O treinador Carlo Ancelotti avaliou que o Brasil não merecia perder. Com contrato até a próxima Copa, em 2030, ele já começa a se projetar para um novo ciclo na seleção.
9: Uma derrota é o começo de uma nova aventura, de uma nova temporada. Temos que seguir trabalhando, melhorando, encontrar novas ideias. Eu creio que não é o fim, é um princípio de um novo ciclo, esta derrota.
21: De Nova Jersey, Elcio Ramalho, Rádio França Internacional.
13: E ao menos 14 pessoas morreram nessa segunda-feira em ataques russos contra a região de Kiev, incluindo 11 vítimas na capital ucraniana. Segundo autoridades locais, mísseis atingiram prédios residenciais e outras áreas urbanas, enquanto equipes de resgate continuavam as buscas por sobreviventes entre os escombros. Mais informações com Lúcia Miesel.
22: A ofensiva ocorre na véspera da cúpula da OTAN, em Ankara. A presidente da Comissão Europeia, Ursula von der Leyen, afirmou hoje que os novos bombardeios russos contra Kiev demonstram a necessidade urgente de reforçar os sistemas de defesa antiaérea da Ucrânia. Em mensagem publicada nas redes sociais, ela disse que o tema será discutido nesta semana durante o encontro. Ao mesmo tempo, a Ucrânia mantém ataques com drones contra o território russo e a Crimeia ocupada por Moscou. Em Sebastopol, principal base da frota russa no Mar Negro, uma ofensiva ucraniana provocou interrupções temporárias no fornecimento de energia elétrica.
13: E milhões de iranianos participam hoje do cortejo fúnebre do ex-líder supremo Ali Khamenei, no terceiro dia de homenagens nacionais em Teerã. As autoridades esperam um público total de até 20 milhões de pessoas durante as cerimônias. O funeral ocorre após a morte de Khamenei em fevereiro, durante a guerra iniciada por Estados Unidos e Israel. E a China confirmou também hoje, nessa segunda-feira, o lançamento de teste de um míssil estratégico a partir de um submarino nuclear no Oceano Pacífico. Pequim afirmou que o projeto levava apenas uma carga simulada, sem ogiva nuclear, e que o disparo fazia parte de exercícios militares de rotina, mas a Nova Zelândia manifestou preocupação com a realização de testes de armamentos no Pacífico Sul. O Japão pediu que a China evite ações que possam aumentar as tensões na região.
20: E a partir de hoje, o governo alemão começa uma batalha no parlamento pela aprovação de seu ambicioso programa para recuperação econômica e emprego. De Düsseldorf, na Alemanha, o correspondente da RFI, Gabriel Bruch, conta mais detalhes sobre esse pacote de mudanças.
11: Os 34 pontos da reforma de Merz, de fato, não parecem ser o suficiente para tirar a Alemanha de sua recente decadência econômica. E quase não abordam a principal causa dela, que é a desindustrialização do país, causada pela ascensão da China como o novo e grande centro industrial do mundo. Mas muitos sindicatos patronais receberam a reforma com o famoso sentimento de é melhor do que nada. O governo Merz, que chegou ao poder há pouco mais de um ano, prometendo reformas já para o fim de 2025, estava praticamente desacreditado, tamanha a lentidão para conseguir chegar a um acordo interno na coalizão. Tudo isso considerado, o governo fez o dever de casa e está propondo medidas que aliviam, por um lado, como uma expressiva redução de 10 bilhões de euros em impostos, mas dificultam, por outro, com regras trabalhistas mais flexíveis, mais impostos sobre rendas altas e idade de aposentadoria mais avançada.
20: E a França vive essa segunda-feira sob uma nova onda de calor, a terceira desde o fim de maio. 16 departamentos do sul e do oeste do país estão em alerta laranja, com temperaturas que podem chegar a 40 graus em algumas áreas. E um novo incêndio florestal continua avançando na região de Drôme, no sudeste da França, e já destruiu cerca de 45 hectares de vegetação em uma área montanhosa de difícil acesso. A região permanece em alerta para onda de calor e nível máximo de risco para incêndios florestais. Mais detalhes com Vitória Barreto.
14: Cerca de 700 bombeiros seguem mobilizados nesta segunda-feira para combater um grande incêndio florestal no sul da França, perto da fronteira com a Espanha. Desde sábado, o fogo já destruiu cerca de 4.600 hectares de vegetação e levou à retirada preventiva de aproximadamente 10 mil pessoas em 26 municípios. 5 pessoas ficaram feridas, entre elas 2 bombeiros. Por causa da operação de combate às chamas, a etapa desta segunda-feira da Volta da França será disputada sem público. As condições de calor intenso, seca e ventos fortes dificultam o trabalho das equipes de emergência.
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20: Márcia Bechara. A seguir, os principais jornais franceses repercutem a eliminação de ontem do Brasil pela Noruega na Copa do Mundo. E esse é também o assunto da reportagem do enviado especial da RFI a Nova York, Elcio Ramalho, conta os detalhes dos bastidores dessa derrota brasileira. Para terminar, a análise do cientista político Thomas Zickman de Barros sobre a incógnita que paira sobre as eleições presidenciais francesas, que já agitam o país há quase 9 meses do pleito. Mas nós começamos na Alemanha. Nosso correspondente em Düsseldorf traz a repercussão do amplo pacote de reformas anunciado pelo governo alemão para resgatar a economia da estagnação.
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18: A partir de hoje, o governo alemão começa uma batalha no parlamento pela aprovação de seu ambicioso programa para recuperação econômica e emprego. O pacote apresentado pelo governo de Friedrich Merz na semana passada propõe 34 mudanças em impostos e leis trabalhistas, e é considerado a maior reforma econômica da Alemanha em mais de 2 décadas. Nós vamos a Düsseldorf conversar com o correspondente Gabriel Bruch sobre como essas mudanças impactam a vida das pessoas e quais foram as reações da sociedade alemã. Bom dia, Gabriel. Quais foram as primeiras reações dos alemães as reformas propostas pelo chanceler Friedrich Merz?
11: Bom dia. Olha, de fato, essa é a maior reforma econômica da Alemanha desde a chamada Agenda 2010 de Gerhard Schröder, que foi implementada entre 2003 e 2005, e que também buscava dar mais dinamismo à economia do país. De certa maneira, as

0: uma família que ganhe cerca de 60 mil euros por ano, o que é uma renda relativamente baixa aqui na Alemanha, terá uma redução de impostos de cerca de 600 euros. Já quem ganha acima de 280 mil euros por ano passa a ter uma alíquota de imposto maior, chegando a 47%. Na questão trabalhista, serão ampliadas as possibilidades de contratos temporários de trabalho, o que na prática permite demissões de forma mais livre. Na parte administrativa, a burocracia será reduzida. A direção do Deutsche Bank disse que o governo aprovou um de seus maiores pacotes de reformas das últimas décadas. E o Berenberg Bank falou em progressos consideráveis para o ambiente de negócios. Em um discurso no sábado, aqui em Düsseldorf, o chanceler Merz deu o tom do embate que virá agora no parlamento. Ele disse: pessimistas, resmungões e reclamões, fora daqui.
1: Obrigada, Gabriel Bruch, falando de Düsseldorf, na Alemanha, para o Linha Direta de hoje.
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3: Márcia Bechara. A eliminação do Brasil para a Noruega por 2-1 nas oitavas de final da Copa do Mundo dominou nesta segunda-feira a cobertura esportiva da imprensa francesa. O destaque absoluto foi o atacante Erling Haaland, autor dos dois gols noruegueses que tiraram a seleção brasileira do torneio. O jornal Le Monde adotou um tom particularmente duro. Em sua manchete, afirma que o Brasil vive um processo de declínio e considera a eliminação consequência da eficiência superior da Noruega. O diário destaca que a seleção deixou uma Copa do Mundo antes das quartas de final, pela primeira vez desde 1990, e sustenta que a classificação norueguesa foi resultado da lógica esportiva observada em campo. Já o Le Figaro enfatiza o feito histórico dos escandinavos. O jornal lembra que a Noruega alcança pela primeira vez as quartas de final de uma Copa do Mundo e ressalta a combinação entre o talento decisivo de Haaland e a grande atuação do goleiro Nyland. Para o diário conservador francês, o Brasil desperdiçou oportunidades, incluindo um pênalti defendido por Nyland ainda no primeiro tempo. O esportivo L'Equipe também destaca o caráter histórico da classificação norueguesa e elogia tanto Haaland quanto goleiro Nyland, considerados os principais responsáveis pela vitória. Em outra análise, o jornal chama atenção para um dado preocupante para os brasileiros. Desde o Mundial de 2002, o Brasil não venceu nenhuma seleção europeia em confrontos eliminatórios.
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4: Na saída do MetLife Stadium, os brasileiros, que foram a grande maioria entre os mais de 80 mil torcedores no estádio, saíram muito decepcionados com a derrota de 2-1 para a Noruega. Tanto os que vivem nos Estados Unidos, quanto os que vieram do Brasil na esperança de ver a seleção avançar às quartas de final, voltam para casa criticando o comportamento da equipe como torcedor Rubens.
5: Achei que faltou um pouco de intensidade, assim, acho que o time, quando a gente vê outras seleções jogando, me parece que o Brasil falta um pouco de intensidade, um pouco de... Mas enfim, é a forma de jogar e eu confiava muito, né? Eu confio ainda, né, na verdade, no técnico.
4: O mineiro Marcos também não gostou da postura dos jogadores em campo.
6: Ah, tinha que ter jogado mais um pouquinho, né? Mas o sentimento é de decepção um pouquinho, eu esperava mais da seleção, né? Ancelotti podia ter pegado mais no pé desse jogador, né? Der mole, né?
4: Para Andrei Restivo, brasileiro que mora no Missouri, Ancelotti, que tem contrato até 2030 para a próxima Copa, deve ficar para dar uma nova oportunidade para as novas gerações.
7: Eu acho que esse é um cara que, se ele tivesse mais tempo, ele vai desenvolver um time muito imbatível.
4: Carol não escondeu sua decepção, mas mantém a esperança que se renova a cada 4 anos com a seleção.
8: Frustração, né? A gente achava que o Hexa ia vir, que a vitória nos Estados Unidos ia se repetir, somos moradores, enfim, estávamos na maior expectativa, mas faz parte. 4 anos vamos voltar aí de novo com a expectativa.
4: A frustração da torcida brasileira potencializa o sentimento de tristeza que se abateu sobre os jogadores. Cenas de muita desolação no gramado se seguiram até a saída do estádio. Poucos atletas pararam para falar com a imprensa e faltaram palavras para descrever o sentimento. O atacante Matheus Cunha revelou que o momento é de grande dor.
9: Como brasileiro, é uma frustração muito grande, uma dor muito grande, porque dá até, é difícil emocionalmente imaginar o quanto seria bonita e orgulhosa a festa lá. Então, acho que do fundo do coração, acho que isso que é o que mais dói, sabe? Saber que a gente iria fazer tudo e infelizmente perder o sonho dessa forma, eu acho que...

0: a maior dor que nós sentimos.
1: Matheus Cunha foi o atacante derrubado na área que resultou no pênalti para a seleção ainda no início do primeiro tempo. Bruno Guimarães, escolhido por Ancelotti para bater, desperdiçou. Chutou fraco para a defesa do goleiro Nyland, um dos heróis da classificação norueguesa. Muito abatido por desperdiçar a melhor oportunidade do Brasil, Bruno Guimarães comentou.
2: Acho que uma dor muito forte, é difícil encontrar palavras porque a gente não estava esperando isso. A gente sabe que futebol muitas vezes dá muita alegria. Acho que vem fazendo uma Copa muito boa, infelizmente fui infeliz no pênalti. Tinha estudado muito o goleiro deles e via que ali era o melhor canto para bater. Infelizmente ele pegou, mas uma tristeza geral, todo mundo muito chateado. Mas, enfim, pedir desculpa ao torcedor que sempre acreditou, que nos apoiou até o final. É um dia muito difícil até de encontrar as palavras, mas, enfim, muito, muito chateado com tudo isso.
1: O lateral Danilo ressaltou a tristeza e o impacto com a derrota e a eliminação.
3: Muita tristeza, muita desilusão, obviamente. A verdade é que não fomos capazes e o que fica no final das contas é isso.
1: Danilo não quis comentar o ciclo conturbado da seleção até a Copa, que foi marcado por trocas de técnicos até a chegada de Carlo Ancelotti, há pouco mais de um ano.
3: Agora conta pouco, né? Obviamente todo mundo sabe que quando um trabalho é direcionado de mais tempo, isso ajuda bastante em todos os sentidos. E agora me cabe a ser um apoiador máximo, porque há que olhar para frente com esperança para um futuro melhor.
1: A seleção brasileira teve apenas 35% da posse de bola, fato raro para uma equipe com tantos talentos ofensivos. A estratégia não deu certo e o Brasil pecou ao deixar espaço para o gigante Haaland decidir a partida com um gol de cabeça e depois com um chute cruzado. Neymar descontou de pênalti, mas tarde demais para uma reação. Marquinhos, como capitão, reconheceu as falhas da equipe e pede paciência e apoio dos torcedores para os que vão iniciar o novo ciclo na seleção.
4: Eu, como capitão, os jogadores mais velhos, temos que assumir essa culpa aí para que as próximas gerações possam ter tranquilidade para trabalhar. É um ciclo que vai começar a partir de agora, né? Não sabemos o que vai acontecer, mas creio eu que a gente pede para que tenham paciência com os mais jovens, apoiem bastante desde já.
1: Carlo Ancelotti disse em entrevista coletiva que o Brasil não merecia perder. Teve muitas oportunidades e uma equipe que poderia sim chegar até a final da Copa. O treinador disse que vai transformar a tristeza com a eliminação precoce em um impulso para o novo ciclo que começa com a seleção brasileira, já que ele tem contrato até a Copa de 2030.
5: Una derrota è l'empiezo di una nuova avventura, di una nuova temporada. Temos que seguir trabalhando, migliorando, encontrar novas ideas. Io credo che non è la fine, è un principio del nuovo ciclo, questa derrota.
1: Novo ciclo che vai exigir ideias e muita renovação, já que muitos atletas que participaram dessa Copa, como o veterano Neymar, encerram sua história com a camisa pentacampeã. De Nova Jersey, Elcio Ramalho, Rádio França Internacional.
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7: Tomás Zikman de Barros.
8: Falta menos de um ano para as eleições presidenciais francesas de 2027. E o tema ocupa cada vez mais o noticiário do país. Agora, o curioso é que, apesar da proximidade das eleições, ainda tem muitas incertezas sobre quais serão os candidatos. E nesse mar de incerteza, uma hipótese parece cada vez mais presente. A ideia de um segundo turno confrontando o Rassemblement National, o partido da Marine Le Pen, com Jean-Luc Mélenchon, o líder da esquerda radical francesa. A primeira grande incógnita dessas eleições vem justamente da extrema-direita. Na próxima terça-feira, dia 7 de julho, Marine Le Pen aguarda uma decisão da justiça para poder definir se ela vai poder ou não disputar a presidência pela quarta vez. Ela é acusada de desvio de recursos no Parlamento Europeu, e ela foi condenada à inelegibilidade na primeira instância, correndo o risco agora de ver de novo essa sentença confirmada na segunda instância. Agora, essa incerteza ela é só parcial, porque um possível impedimento de Le Pen não vai reduzir a força do Front National, do Rassemblement National, nessas eleições. Eles continuam favoritos para chegar no segundo turno. A própria Le Pen já indicou que, se ela não puder concorrer, vai botar Jordan Bardella, o jovem presidente do partido, para substituir ela. É verdade que apesar dele ser carismático e popular nas redes sociais, esse tal Bardella tem menos experiência e menos robustez política que Le Pen. Tem até quem diga que, se ele for eleito presidente, Le Pen será como uma tutora da sua presidência. Agora, apesar disso, é verdade que nunca a extrema-direita chegou com tanta força nas vésperas de uma eleição. Só que outro político que também vem com força é Jean-Luc Mélenchon, o líder da dita esquerda radical. De acordo com várias pesquisas, ele já aparece com condições de chegar no segundo turno. O resto da esquerda francesa, que poderia fazer frente a Mélenchon, continua muito dividida. Na verdade, Mélenchon é o único candidato que já colocou o seu carro na rua, que já começou a fazer campanha. Ele tem uma militância organizada e um programa definido. Mesmo os seus maiores adversários admitem. Até agora, a campanha dele não apresentou falhas. Nesse cenário, enquanto os macronistas, os apoiadores do Emmanuel Macron, têm uma dificuldade de encontrar um candidato, um sucessor e até de defender o legado do presidente, cresce a possibilidade que tanto teme o mainstream. A ideia de um segundo turno entre a extrema-direita e Jean-Luc Mélenchon. E aí começa a surgir, precisamente nesse mainstream, uma frase muito conhecida dos brasileiros. A ideia é que entre a extrema-direita e a esquerda, ou a esquerda dita radical, seria necessário fazer uma escolha muito difícil. Essa frase, à primeira vista, parece expressar só uma rejeição dos extremos. E é verdade que tanto o partido de Le Pen quanto o movimento de Mélenchon se apresentam como antissistema e até são classificados por alguns como populistas. Contudo, a força desse discurso, que constrói uma simetria entre os dois e apresenta a eleição como uma escolha entre polos igualmente perigosos, revela uma transformação que deveria ser preocupante da política francesa. Existem dois movimentos acontecendo ao mesmo tempo. Por um lado, o Rassemblement National, a extrema-direita, vive há mais de 15 anos um processo de normalização. Desde que Marine Le Pen assumiu o partido que foi fundado pelo pai dela, ela tenta apagar a imagem extremista que tinha marcado o antigo Front National. Ela mudou o nome do partido, de Front National para Rassemblement National, suavizou o discurso e busca apresentar a extrema-direita como uma alternativa comum, normal de governo. Como eu já indiquei aqui no passado também, essa normalização ela é acompanhada de uma transformação do ambiente midiático francês, cada vez mais dominado por temas e pelo vocabulário da própria extrema-direita em torno de questões como imigração, identidade nacional e segurança. Do outro lado, Mélenchon passa pelo movimento contrário, uma crescente demonização. É verdade que ele tem um estilo confrontacional, que ele tem posições que podem ser criticadas, que são inclusive dentro da esquerda. Mas o problema começa quando essas críticas geram uma falsa equivalência e nos fazem perder de vista o abismo que separa Mélenchon e a extrema-direita. Uma coisa é contestar as instituições defendendo mais redistribuição de renda, participação popular, reconhecendo desigualdades, grupos historicamente vulneráveis, discriminados. Outra coisa, como a extrema-direita faz, é construir um projeto político baseado na oposição entre os nacionais e os estrangeiros. E na ideia de que parte da população representa uma ameaça à identidade do país. Ainda faltam vários meses para as eleições francesas. E o espírito de resistência desse país ainda pode despertar. Mas diante da degradação do debate público, nós temos motivos para nos preocupar.
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6: Márcia Bechara.
7: Paris, 6 de julho de 2026, essas são as principais notícias desta segunda-feira. A França começou hoje sob uma nova onda de calor, a terceira desde o fim de maio. 16 departamentos do sul e do oeste do país estão em alerta laranja, com temperaturas que podem chegar a 40 graus em algumas áreas. Os cientistas pedem a aprovação de uma lei de emergência climática. O governo enfrenta críticas da oposição por investimentos considerados insuficientes para adaptar escolas, hospitais e cidades, e ao aumento das temperaturas. E um novo incêndio florestal continua avançando na região de Droma, no sudeste da França, já destruiu cerca de 450 hectares de vegetação em uma área montanhosa de difícil acesso. A região permanece em alerta para onda de calor e em nível máximo de risco para incêndios florestais. Ao menos 14 pessoas morreram nessa segunda-feira em ataques russos contra a região de Kiev, incluindo 11 vítimas na capital ucraniana. Segundo autoridades, os mísseis atingiram prédios residenciais e outras áreas urbanas, enquanto equipes de resgate continuam as buscas por sobreviventes entre os escombros. A ofensiva ocorre na véspera da cúpula da OTAN em Ankara. A presidente da Comissão Europeia, Ursula von der Leyen, afirmou hoje que os novos bombardeios contra Kiev demonstram a necessidade urgente de reforçar os sistemas de defesa antiaérea da Ucrânia. Em mensagem nas redes sociais, ela disse que o tema será discutido hoje, nessa semana, durante o encontro. E milhões de iranianos participam nesta segunda-feira do cortejo fúnebre do ex-líder supremo Ali Khamenei, no terceiro dia de homenagens nacionais em Teherã. As autoridades esperam um público total de até 20 milhões de pessoas durante as cerimônias. O funeral ocorre após a morte de Khamenei em fevereiro, durante a guerra iniciada por Estados Unidos e Israel. Ao longo do percurso, multidões exibem bandeiras iranianas e entoam palavras de ordem contra os Estados Unidos e Israel. O governo iraniano apresenta as cerimônias como uma demonstração de unidade nacional. A China confirmou hoje o lançamento de teste de um míssil estratégico a partir de um submarino nuclear no Oceano Pacífico. Pequim afirmou que o projeto levava apenas uma carga simulada. Ainda assim, a Nova Zelândia manifestou preocupação com a realização desses testes de armamentos no Pacífico Sul. O Japão pediu que a China evite ações que possam aumentar tensões na região. E as autoridades da Venezuela elevaram para 3.342 o número de mortos provocados pelos dois terremotos que atingiram o norte do país em 24 de junho. Onze horas e 30 minutos em Paris, 6:30 pelo horário de Brasília. 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
7: Márcia Bechara. Manhã de sol, 30 graus na capital francesa, em destaque nesta segunda-feira, 6 de julho de 2026. A França volta a enfrentar temperaturas extremas com incêndios e nova onda de calor reacende debate sobre emergência climática. A Rússia intensifica bombardeios contra Kiev às vésperas da cúpula da OTAN. E os bastidores e a frustração de torcedores e atletas após a eliminação do Brasil ontem na Copa do Mundo. Todos os detalhes com o enviado especial da RFI a Nova York. Você ouve essas e outras notícias a partir de agora. Copa do Mundo 2026. Bom dia, começamos o jornal com a repercussão da derrota do Brasil ontem aqui na França, a eliminação do Brasil para a Noruega por 2-1 nas oitavas de final. É um dos principais assuntos da imprensa francesa nessa segunda-feira. Os jornais destacam, sobretudo, a atuação decisiva de Erling Haaland e a classificação inédita dos noruegueses para as quartas de final. O Le Monde fala em um Brasil em declínio e considera a eliminação consequência da eficiência superior da Noruega. Já o Le Figaro e o esportivo L'Equipe ressaltam o feito histórico da seleção escandinava. O L'Equipe também chama atenção para um dado incômodo para os brasileiros. Desde o título mundial de 2002, a seleção não vence uma equipe europeia em confrontos eliminatórios de Copa do Mundo e teria feito uma despedida melancólica do Mundial. O enviado especial da RFI, Elcio Ramalho, a Nova York, traz mais detalhes sobre os bastidores dessa derrota.
0: Uma imensa decepção. Essa foi a reação dos torcedores que viram no estádio de Nova Jersey a derrota de 2-1 para a Noruega e a eliminação precoce do Brasil.
9: Frustração, né? A gente achava que o Hexa ia vir, mas faz parte. 4 anos, vamos voltar aí de novo com a expectativa.
0: Tristeza profunda entre os jogadores. Poucos falaram à imprensa. Entre eles, o meio-campista Bruno Guimarães, abatido pelo pênalti perdido no primeiro tempo.
2: Fui infeliz no pênalti, tinha estudado muito o goleiro deles e via que ali era o melhor canto para bater. Infelizmente ele pegou, mas uma tristeza geral, todo mundo muito chateado.
1: Marquinhos, capitão da seleção, assumiu a responsabilidade pelo fracasso e pediu paciência para a futura geração.
4: Eu como capitão, os jogadores mais velhos, temos que assumir essa culpa aí para que as próximas gerações possam ter tranquilidade para trabalhar.
1: O treinador Carlo Ancelotti avaliou que o Brasil não merecia perder. Com contrato até a próxima Copa, em 2030, ele já começa a se projetar para um novo ciclo na seleção.
5: Uma derrota é o começo de uma nova aventura, de uma nova temporada. Temos que seguir trabalhando, melhorando, encontrar novas ideias. Eu creio que não é o fim, é um princípio de um novo ciclo, esta derrota.
1: De Nova Jersey, Elcio Ramalho, Rádio França Internacional.
7: E ao menos 14 pessoas morreram nesta segunda-feira em ataques russos contra a região de Kiev, incluindo 11 vítimas na capital ucraniana. Segundo autoridades locais, mísseis atingiram prédios residenciais e outras áreas urbanas, enquanto equipes de resgate continuavam as buscas por sobreviventes entre os escombros. Mais informações com Lúcia Miesel.
10: A ofensiva ocorre na véspera da cúpula da OTAN, em Ankara. A presidente da Comissão Europeia, Ursula von der Leyen, afirmou hoje que os novos bombardeios russos contra Kiev demonstram a necessidade urgente de reforçar os sistemas de defesa antiaérea da Ucrânia. Em mensagem publicada nas redes sociais, ela disse que o tema será discutido nesta semana durante o encontro. Ao mesmo tempo, a Ucrânia mantém ataques com drones contra o território russo e a Crimeia ocupada por Moscou. Em Sebastopol, principal base da frota russa no Mar Negro, uma ofensiva ucraniana provocou interrupções temporárias no fornecimento de energia elétrica.
7: E milhões de iranianos participam hoje do cortejo fúnebre do ex-líder supremo Ali Khamenei, no terceiro dia de homenagens nacionais em Teerã. As autoridades esperam um público total de até 20 milhões de pessoas durante as cerimônias. O funeral ocorre após a morte de Khamenei em fevereiro, durante a guerra iniciada por Estados Unidos e Israel. E a China confirmou também hoje, nessa segunda-feira, o lançamento de teste de um míssil estratégico a partir de um submarino nuclear no Oceano Pacífico. Pequim afirmou que o projeto levava apenas uma carga simulada, sem ogiva nuclear, e que o disparo fazia parte de exercícios militares de rotina, mas a Nova Zelândia manifestou preocupação com a realização de testes de armamentos no Pacífico Sul. O Japão pediu que a China evite ações que possam aumentar as tensões na região. E a partir de hoje, o governo alemão começa uma batalha no parlamento pela aprovação de seu ambicioso programa para recuperação econômica e emprego. De Düsseldorf, na Alemanha, o correspondente da RFI, Gabriel Brusch, conta mais detalhes sobre esse pacote de mudanças.
11: Os 34 pontos da reforma de Merz, de fato, não parecem ser o suficiente para tirar a Alemanha de sua recente decadência econômica. E quase não abordam a principal causa dela, que é a desindustrialização do país, causada pela ascensão da China como um novo e grande centro industrial do mundo. Mas muitos sindicatos patronais receberam a reforma com o famoso sentimento de é melhor do que nada. O governo Merz, que chegou ao poder há pouco mais de um ano, prometendo reformas já para o fim de 2025, estava praticamente desacreditado, tamanha a lentidão para conseguir chegar a um acordo interno na coalizão. Tudo isso considerado, o governo fez o dever de casa e está propondo medidas que aliviam, por um lado, como uma expressiva redução de 10 bilhões de euros em impostos, mas dificultam, por outro, com regras trabalhistas mais flexíveis, mais impostos sobre rendas altas e idade de aposentadoria mais avançada.
7: E a França vive essa segunda-feira sob uma nova onda de calor, a terceira desde o fim de maio. 16 departamentos do sul e do oeste do país estão em alerta laranja, com temperaturas que podem chegar a 40 graus em algumas áreas. E um novo incêndio florestal continua avançando na região de Drôme, no sudeste da França, e já destruiu cerca de 45 hectares de vegetação em uma área montanhosa de difícil acesso. A região permanece em alerta para onda de calor e nível máximo de risco para incêndio florestais. Mais detalhes com Vitória Barreto.
12: Cerca de 700 bombeiros seguem mobilizados nesta segunda-feira para combater um grande incêndio florestal no sul da França, perto da fronteira com a Espanha. Desde sábado, o fogo já destruiu cerca de 4.600 hectares de vegetação e levou à retirada preventiva de aproximadamente 10 mil pessoas em 26 municípios. 5 pessoas ficaram feridas, entre elas 2 bombeiros. Por causa da operação de combate às chamas, a etapa desta segunda-feira da Volta da França será disputada sem público. As condições de calor intenso, seca e ventos fortes dificultam o trabalho das equipes de emergência.
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7: Márcia Bechara. A seguir, os principais jornais franceses repercutem a eliminação de ontem do Brasil pela Noruega na Copa do Mundo. E esse é também o assunto da reportagem do enviado especial da RFI a Nova York, Elcio Ramalho, conta os detalhes dos bastidores dessa derrota brasileira. Para terminar, a análise do cientista político Thomas Zikman de Barros sobre a incógnita que paira sobre as eleições presidenciais francesas que já agitam o país há quase 9 meses do pleito. Mas nós começamos na Alemanha, nosso correspondente em Düsseldorf traz a repercussão do amplo pacote de reformas anunciado pelo governo alemão para resgatar a economia da estagnação.
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15: A partir de hoje, o governo alemão começa uma batalha no parlamento pela aprovação de seu ambicioso programa para recuperação econômica e emprego. O pacote apresentado pelo governo de Friedrich Merz na semana passada propõe 34 mudanças em impostos e leis trabalhistas e é considerado a maior reforma econômica da Alemanha em mais de 2 décadas. Nós vamos a Düsseldorf conversar com o correspondente Gabriel Brust sobre como essas mudanças impactam a vida das pessoas e quais foram as reações da sociedade alemã. Bom dia, Gabriel. Quais foram as primeiras reações dos alemães as reformas propostas pelo chanceler Friedrich Merz?
16: Bom dia. Olha, de fato, essa é a maior reforma econômica da Alemanha desde a chamada Agenda 2010 de Gerhard Schröder, que foi implementada entre 2003 e 2005, e que também buscava dar mais dinamismo à economia do país. De certa maneira, as mudanças propostas agora por Merz seguem um roteiro já conhecido nas democracias europeias. Primeiro, o governo propõe medidas que flexibilizam, em parte, o engessado modelo econômico do Estado de bem-estar social. Em seguida, quem esperava obter maior liberdade econômica, em geral empreendedores, associações patronais e partidos de direita, reclamam que a reforma não foi profunda o suficiente e que terá efeitos mínimos. Já quem avalia ser beneficiado pelo modelo atual, em geral sindicatos e partidos de esquerda, consideram a reforma um ataque injustificável aos direitos dos trabalhadores. Diante desse cenário, em geral, os dois lados têm razão. E, nesse caso da Alemanha, ainda mais, já que a coalizão que desenhou a reforma é composta justamente por um partido de direita e outro de esquerda, o CDU e a SPD, que governam juntos. Então, houve uma queda de braço durante meses para se chegar a um resultado. Tudo isso considerado, o governo fez o dever de casa e está propondo medidas que aliviam, por um lado, como uma expressiva redução de 10 bilhões de euros em impostos, mas dificultam, por outro, com regras trabalhistas mais flexíveis, mais impostos sobre rendas altas e idade de aposentadoria mais avançada.
15: E, Gabriel, quais são as medidas que estão gerando mais polêmica?
16: Por incrível que pareça, um dos pontos que poderia ser considerado até menor está causando uma forte reação na opinião pública. É a obrigatoriedade por parte dos trabalhadores de apresentar atestado médico desde o primeiro dia que não comparecerem ao trabalho por motivo de doença. Além disso, não será mais permitido obter atestado médico por telefone, uma prática que tinha se tornado comum na pandemia. O número de dias não trabalhados por motivo de doença quase dobrou em 20 anos e estaria custando aos empregadores cerca de 80 bilhões de euros por ano. Mas dentro da própria coalizão há o sentimento de que essa medida foi um erro e que só serve para colocar o cidadão comum contra as reformas, já que tem efeito prático imediato sobre a vida das pessoas, ao contrário da maioria das outras 33 medidas que terão um impacto gradual ao longo dos anos. De resto, as principais críticas ao pacote como um todo vieram dos partidos que não estão na coalizão do governo. O Die Linke, que é de esquerda, classificou os planos como antissociais e dissimulados, enquanto o sindicato IG Metall falou em um ataque aos direitos dos trabalhadores. Os verdes chamaram a reforma de farsa e a AfD, de extrema-direita, lamentou o resultado tímido das propostas. Mesma reação da Federação das Indústrias Alemãs, que considerou o programa pouco ousado.
15: Alguma das propostas está repercutindo bem?
16: Sim, é justamente esse alívio fiscal que eu mencionei há pouco. A estimativa é de que uma família que ganhe cerca de 60 mil euros por ano, o que é uma renda relativamente baixa aqui na Alemanha, terá uma redução de impostos de cerca de 600 euros. Já quem ganha acima de 280 mil euros por ano passa a ter uma alíquota de imposto maior, chegando a 47%. Na questão trabalhista, serão ampliadas as possibilidades de contratos temporários de trabalho, o que na prática permite demissões de forma mais livre. Na parte administrativa, a burocracia será reduzida. A direção do Deutsche Bank disse que o governo aprovou um de seus maiores pacotes de reformas das últimas décadas. E o Berenberg Bank falou em progressos consideráveis para o ambiente de negócios. Em um discurso no sábado, aqui em Düsseldorf, o chanceler Merz deu o tom do embate que virá agora no parlamento. Ele disse: pessimistas, resmungões e reclamões, fora daqui.
15: Obrigada, Gabriel Bruch, falando de Düsseldorf, na Alemanha, para o Linha Direta de hoje.
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7: A eliminação do Brasil para a Noruega por 2-1 nas oitavas de final da Copa do Mundo dominou nesta segunda-feira a cobertura esportiva da imprensa francesa. O destaque absoluto foi o atacante Erling Haaland, autor dos dois gols noruegueses que tiraram a seleção brasileira do torneio. O jornal Le Monde adotou um tom particularmente duro. Em sua manchete, afirma que o Brasil vive um processo de declínio e considera a eliminação consequência da eficiência superior da Noruega. O diário destaca que a seleção deixou uma Copa do Mundo antes das quartas de final, pela primeira vez desde 1990, e sustenta que a classificação norueguesa foi resultado da lógica esportiva observada em campo. Já o Le Figaro enfatiza o feito histórico dos escandinavos. O jornal lembra que a Noruega alcança pela primeira vez as quartas de final de uma Copa do Mundo e ressalta a combinação entre o talento decisivo de Haaland e a grande atuação do goleiro Nyland. Para o diário conservador francês, o Brasil desperdiçou oportunidades, incluindo um pênalti defendido por Nyland ainda no primeiro tempo. O esportivo L'Equipe também destaca o caráter histórico da classificação norueguesa e elogia tanto Haaland quanto o goleiro Nyland, considerados principais responsáveis pela vitória. Em outra análise, o jornal chama atenção para um dado preocupante para os brasileiros. Desde o Mundial de 2002, o Brasil não venceu nenhuma seleção europeia em confrontos eliminatórios.
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0: Na saída do MetLife Stadium, os brasileiros, que foram a grande maioria entre os mais de 80 mil torcedores no estádio, saíram muito decepcionados com a derrota de 2-1 para a Noruega. Tanto os que vivem nos Estados Unidos, quanto os que vieram do Brasil na esperança de ver a seleção avançar às quartas de final, voltam para casa criticando o comportamento da equipe, como o torcedor Rubens.
17: Achei que faltou um pouco de intensidade, assim. Acho que o time, quando a gente vê outras seleções jogando, me parece que o Brasil falta um pouco de intensidade, um pouco de... Mas enfim, é a forma de jogar e eu confiava muito, né? Eu confio ainda, né, na verdade, no técnico.
0: O mineiro Marcos também não gostou da postura dos jogadores em campo.
18: Ah, tinha que ter jogado mais um pouquinho, né? Mas o sentimento é de decepção um pouquinho. Eu esperava mais da seleção, né? Antelope podia ter pegado mais no pé desse jogador, né? Der mole, né?
0: Para Andrei Restivo, brasileiro que mora no Missouri, Antelote, que tem contrato até 2030 para a próxima Copa, deve ficar para dar uma nova oportunidade para as novas gerações.
19: Eu acho que esse é um cara que, se ele tivesse mais tempo, ele vai desenvolver um time muito imbatível.
0: Carol não escondeu sua decepção, mas mantém a esperança que se renova a cada 4 anos com a seleção.
9: Frustração, né? A gente achava que o Hexa ia vir, que a vitória nos Estados Unidos ia se repetir, somos moradores, enfim, estávamos na maior expectativa, mas faz parte. 4 anos, vamos voltar aí de novo com a expectativa.
0: A frustração da torcida brasileira potencializa o sentimento de tristeza que se abateu sobre os jogadores. Cenas de muita desolação no gramado se seguiram até a saída do estádio. Poucos atletas pararam para falar com a imprensa. E faltaram palavras para descrever o sentimento. O atacante Matheus Cunha revelou que o momento é de grande dor.
20: Como brasileiro, E é uma frustração muito grande, uma dor muito grande, porque dá até, é difícil emocionalmente imaginar o quanto seria bonita e orgulhosa a festa lá. Então, acho que do fundo do coração, acho que isso que é o que mais dói, sabe? Saber que a gente iria fazer tudo e infelizmente perder o sonho dessa forma, eu acho que é a maior dor que nós sentimos.
1: Matheus Cunha foi o atacante derrubado na área que resultou no pênalti para a seleção ainda no início do primeiro tempo. Bruno Guimarães, escolhido por Ancelotti para bater, desperdiçou. Chutou fraco para a defesa do goleiro Nyland, um dos heróis da classificação norueguesa. Muito abatido por desperdiçar a melhor oportunidade do Brasil, Bruno Guimarães comentou.
2: Acho que uma dor muito forte, é difícil encontrar palavras porque a gente não estava esperando isso. A gente sabe que futebol muitas vezes dá muita alegria. Acho que vem fazendo uma Copa muito boa, infelizmente fui infeliz no pênalti. Tinha estudado muito o goleiro deles e via que ali era o melhor canto para bater. Infelizmente ele pegou, mas uma tristeza geral, todo mundo muito chateado. Mas, enfim, pedir desculpa ao torcedor, que sempre acreditou, que nos apoiou até o final. É um dia muito difícil até de encontrar as palavras, mas, enfim, muito, muito chateado com tudo isso.
1: O lateral Danilo ressaltou a tristeza e o impacto com a derrota e a eliminação.
3: Muita tristeza, muita desilusão, obviamente. A verdade é que não fomos capazes e o que fica no final das contas é isso.
1: Danilo não quis comentar o ciclo conturbado da seleção até a Copa, que foi marcado por trocas de técnicos até a chegada de Carlo Ancelotti, há pouco mais de um ano.
3: Agora conta pouco, né? Obviamente todo mundo sabe que quando um trabalho é direcionado de mais tempo, isso ajuda bastante em todos os sentidos. E agora me cabe a ser um apoiador máximo, porque há que olhar para frente com esperança para um futuro melhor.
1: A seleção brasileira teve apenas 35% da posse de bola, fato raro para uma equipe com tantos talentos ofensivos. A estratégia não deu certo e o Brasil pecou ao deixar espaço para o gigante Haaland decidir a partida com um gol de cabeça e depois com um chute cruzado. Neymar descontou de pênalti, mas tarde demais para uma reação. Marquinhos, como capitão, reconheceu as falhas da equipe e pede paciência e apoio dos torcedores para os que vão iniciar o novo ciclo na seleção.
4: Eu, como capitão, os jogadores mais velhos, temos que assumir essa culpa aí para que as próximas gerações possam ter tranquilidade para trabalhar. É um ciclo que vai começar a partir de agora, né? Não sabemos o que vai acontecer, mas creio eu que a gente pede para que tenham paciência com os mais jovens, apoiem bastante desde já.
1: Carlo Ancelotti disse em entrevista coletiva que o Brasil não merecia perder. Teve muitas oportunidades e uma equipe que poderia sim chegar até a final da Copa. O treinador disse que vai transformar a tristeza com a eliminação precoce em um impulso para o novo ciclo que começa com a seleção brasileira, já que ele tem contrato até a Copa de 2030.
5: Una derrota è l'empiezo di una nuova avventura, di una nuova temporada. Abbiamo che seguir trabalhando, migliorando, encontrar nuovas ideas. Io credo che non è la fine, è un principio del nuovo ciclo, questa derrota.
1: Novo ciclo che vai exigir ideias e muita renovação, já que muitos atletas que participaram dessa Copa, como o veterano Neymar, encerram sua história com a camisa pentacampeã. De Nova Jersey, Elcio Ramalho, Rádio França Internacional.
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7: Tomás Zikman de Barros.
8: Falta menos de um ano para as eleições presidenciais francesas de 2027. E o tema ocupa cada vez mais o noticiário do país. Agora, o curioso é que, apesar da proximidade das eleições, ainda tem muitas incertezas sobre quais serão os candidatos. E nesse mar de incerteza, uma hipótese parece cada vez mais presente. A ideia de um segundo turno confrontando o Rassemblement National, o partido da Marine Le Pen, com Jean-Luc Mélenchon, o líder da esquerda radical francesa. A primeira grande incógnita dessas eleições vem justamente da extrema-direita. Na próxima terça-feira, dia 7 de julho, Marine Le Pen aguarda uma decisão da justiça para poder definir se ela vai poder ou não disputar a presidência pela quarta vez. Ela é acusada de desvio de recursos no Parlamento Europeu, e ela foi condenada à inelegibilidade na primeira instância, correndo o risco agora de ver de novo essa sentença confirmada na segunda instância. Agora, essa incerteza ela é só parcial, porque um possível impedimento de Le Pen não vai reduzir a força do Front National, do Rassemblement National, nessas eleições. Eles continuam favoritos para chegar no segundo turno. A própria Le Pen já indicou que, se ela não puder concorrer, vai botar Jordan Bardella, o jovem presidente do partido, para substituir ela. É verdade que, apesar dele ser carismático e popular nas redes sociais, esse tal Bardella tem menos experiência e menos robustez política que Le Pen. Tem até quem diga que, se ele for eleito presidente, Le Pen será como uma tutora da sua presidência. Agora, apesar disso, é verdade que nunca a extrema-direita chegou com tanta força nas vésperas de uma eleição. Só que outro político que também vem com força é Jean-Luc Mélenchon, o líder da dita esquerda radical. De acordo com várias pesquisas, ele já aparece com condições de chegar no segundo turno. O resto da esquerda francesa, que poderia fazer frente a Mélenchon, continua muito dividida. Na verdade, Mélenchon é o único candidato que já colocou o seu carro na rua, que já começou a fazer campanha. Ele tem uma militância organizada e um programa definido. Mesmo os seus maiores adversários admitem. Até agora, a campanha dele não apresentou falhas. Nesse cenário, enquanto os macronistas, os apoiadores do Emmanuel Macron, têm uma dificuldade de encontrar um candidato, um sucessor e até de defender o legado do presidente, cresce a possibilidade que tanto teme o mainstream. A ideia de um segundo turno entre a extrema-direita e Jean-Luc Mélenchon. E aí começa a surgir, precisamente nesse mainstream, uma frase muito conhecida dos brasileiros. A ideia é que entre a extrema-direita e a esquerda, ou a esquerda dita radical, seria necessário fazer uma escolha muito difícil. Essa frase, à primeira vista, parece expressar só uma rejeição dos extremos. E é verdade que tanto o partido de Le Pen quanto o movimento de Mélenchon se apresentam como antissistema e até são classificados por alguns como populistas. Contudo, a força desse discurso, que constrói uma simetria entre os dois e apresenta a eleição como uma escolha entre polos igualmente perigosos, revela uma transformação que deveria ser preocupante da política francesa. Existem dois movimentos acontecendo ao mesmo tempo. Por um lado, o Rassemblement National, a extrema-direita, vive há mais de 15 anos um processo de normalização. Desde que Marine Le Pen assumiu o partido que foi fundado pelo pai dela, ela tenta apagar a imagem extremista que tinha marcado o antigo Front National. Ela mudou o nome do partido, de Front National para Rassemblement National, suavizou o discurso e busca apresentar a extrema-direita como uma alternativa comum, normal de governo. Como eu já indiquei aqui no passado também, essa normalização ela é acompanhada de uma transformação do ambiente midiático francês, cada vez mais dominado por temas e pelo vocabulário da própria extrema-direita em torno de questões como imigração, identidade nacional e segurança. Do outro lado, Mélenchon passa pelo movimento contrário, uma crescente demonização. É verdade que ele tem um estilo confrontacional, que ele tem posições que podem ser criticadas, que são inclusive dentro da esquerda. Mas o problema começa quando essas críticas geram uma falsa equivalência e nos fazem perder de vista o abismo que separa Mélenchon e a extrema-direita. Uma coisa é contestar as instituições defendendo mais redistribuição de renda, participação popular, reconhecendo desigualdades, grupos historicamente vulneráveis, discriminados. Outra coisa, como a extrema-direita faz, é construir um projeto político baseado na oposição entre os nacionais e os estrangeiros. E na ideia de que parte da população representa uma ameaça à identidade do país. Ainda faltam vários meses para as eleições francesas. E o espírito de resistência desse país ainda pode despertar. Mas diante da degradação do debate público, nós temos motivos para nos preocupar.
7: Muito obrigada pela audiência. Esse programa teve a apresentação de Márcia Bechara, produção técnica de Helena Avril, coordenação editorial de Adriana Moisés. 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
7: Paris, 6 de julho de 2026. Essas são as principais notícias desta segunda-feira. A França começou hoje sob uma nova onda de calor, a terceira desde o fim de maio. 16 departamentos do sul e do oeste do país estão em alerta laranja, com temperaturas que podem chegar a 40 graus em algumas áreas. Os cientistas pedem a aprovação de uma lei de emergência climática. O governo enfrenta críticas da oposição por investimentos considerados insuficientes para adaptar escolas, hospitais e cidades, e ao aumento das temperaturas. E um novo incêndio florestal continua avançando na região de Drôme, no sudeste da França. Já destruiu cerca de 450 hectares de vegetação em uma área montanhosa de difícil acesso. A região permanece em alerta para onda de calor e em nível máximo de risco para incêndios florestais. Ao menos 14 pessoas morreram nessa segunda-feira em ataques russos contra a região de Kiev, incluindo 11 vítimas na capital ucraniana. Segundo autoridades, os mísseis atingiram prédios residenciais e outras áreas urbanas, enquanto equipes de resgate continuam as buscas por sobreviventes entre os escombros. A ofensiva ocorre na véspera da cúpula da OTAN em Ankara. A presidente da Comissão Europeia, Ursula von der Leyen, afirmou hoje que os novos bombardeios contra Kiev demonstram a necessidade urgente de reforçar os sistemas de defesa antiaérea da Ucrânia. Em mensagem nas redes sociais, ela disse que o tema será discutido hoje, nessa semana, durante o encontro. E milhões de iranianos participam nesta segunda-feira do cortejo fúnebre do ex-líder supremo Ali Khamenei, no terceiro dia de homenagens nacionais em Teherã. As autoridades esperam um público total de até 20 milhões de pessoas durante as cerimônias. O funeral ocorre após a morte de Khamenei em fevereiro, durante a guerra iniciada por Estados Unidos e Israel. Ao longo do percurso, multidões exibem bandeiras iranianas e entoam palavras de ordem contra os Estados Unidos e Israel. O governo iraniano apresenta as cerimônias como uma demonstração de unidade nacional. A China confirmou hoje o lançamento de teste de um míssil estratégico a partir de um submarino nuclear no Oceano Pacífico. Pequim afirmou que o projeto levava apenas uma carga simulada. Ainda assim, a Nova Zelândia manifestou preocupação com a realização desses testes de armamentos no Pacífico Sul. O Japão pediu que a China evite ações que possam aumentar tensões na região. E as autoridades da Venezuela elevaram para 3.342 o número de mortos provocados pelos dois terremotos que atingiram o norte do país em 24 de junho. Onze horas e 30 minutos em Paris, 6:30 pelo horário de Brasília. 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
7: Manhã de sol, 30 graus na capital francesa, em destaque nesta segunda-feira, 6 de julho de 2026. A França volta a enfrentar temperaturas extremas com incêndios e nova onda de calor, reacende debate sobre emergência climática. A Rússia intensifica bombardeios contra Kiev às vésperas da cúpula da OTAN. E os bastidores e a frustração de torcedores e atletas após a eliminação do Brasil ontem na Copa do Mundo. Todos os detalhes com o enviado especial da RFI a Nova York. Você ouve essas e outras notícias a partir de agora.
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7: Bom dia, começamos o jornal com a repercussão da derrota do Brasil ontem aqui na França, a eliminação do Brasil para a Noruega por 2-1 nas oitavas de final. É um dos principais assuntos da imprensa francesa nesta segunda-feira. Os jornais destacam, sobretudo, a atuação decisiva de Erling Haaland e a classificação inédita dos noruegueses para as quartas de final. O Le Monde fala em um Brasil em declínio e considera a eliminação consequência da eficiência superior da Noruega. Já o Le Figaro e o esportivo L'Equipe ressaltam o feito histórico da seleção escandinava. O L'Equipe também chama atenção para um dado incômodo para os brasileiros. Desde o título mundial de 2002, a seleção não vence uma equipe europeia em confrontos eliminatórios de Copa do Mundo e teria feito uma despedida melancólica do Mundial. O enviado especial da RFI, Elcio Ramalho, a Nova York, traz mais detalhes sobre os bastidores dessa derrota.
0: uma imensa decepção. Essa foi a reação dos torcedores que viram no estádio de Nova Jersey a derrota de 2-1 para a Noruega e a eliminação precoce do Brasil.
9: Frustração, né? A gente achava que o Hexa ia vir, mas faz parte. 4 anos, vamos voltar aí de novo com a expectativa.
0: Tristeza profunda entre os jogadores. Poucos falaram à imprensa. Entre eles, o meio-campista Bruno Guimarães, abatido pelo pênalti perdido no primeiro tempo.
2: Fui infeliz no pênalti. Tinha estudado muito o goleiro deles e via que ali era o melhor canto para bater. Infelizmente ele pegou, mas uma tristeza geral, todo mundo muito chateado.
0: Marquinhos, capitão da seleção, assumiu a responsabilidade pelo fracasso e pediu paciência para a futura geração.
4: Eu como capitão, os jogadores mais velhos, temos que assumir essa culpa aí para que as próximas gerações possam ter tranquilidade para trabalhar.
0: O treinador Carlo Ancelotti avaliou que o Brasil não merecia perder. Com contrato até a próxima Copa, em 2030, ele já começa a se projetar para um novo ciclo na seleção.
5: Uma derrota é o começo de uma nova aventura, de uma nova temporada. Temos que seguir trabalhando, melhorando, encontrar novas ideias. Eu creio que não é o fim, é um princípio de um novo ciclo, esta derrota.
0: De Nova Jersey, Elcio Ramalho, Rádio França Internacional.
7: E ao menos 14 pessoas morreram nessa segunda-feira em ataques russos contra a região de Kiev, incluindo 11 vítimas na capital ucraniana. Segundo autoridades locais, mísseis atingiram prédios residenciais e outras áreas urbanas, enquanto equipes de resgate continuavam as buscas por sobreviventes entre os escombros. Mais informações com Lúcia Miesel.
10: A ofensiva ocorre na véspera da cúpula da OTAN, em Ankara. A presidente da Comissão Europeia, Ursula von der Leyen, afirmou hoje que os novos bombardeios russos contra Kiev demonstram a necessidade urgente de reforçar os sistemas de defesa antiaérea da Ucrânia. Em mensagem publicada nas redes sociais, ela disse que o tema será discutido nesta semana durante o encontro. Ao mesmo tempo, a Ucrânia mantém ataques com drones contra o território russo e a Crimeia ocupada por Moscou. Em Sebastopol, principal base da frota russa no Mar Negro, uma ofensiva ucraniana provocou interrupções temporárias no fornecimento de energia elétrica.
7: E milhões de iranianos participam hoje do cortejo fúnebre do ex-líder supremo Ali Khamenei, no terceiro dia de homenagens nacionais em Teerã. As autoridades esperam um público total de até 20 milhões de pessoas durante as cerimônias. O funeral ocorre após a morte de Khamenei em fevereiro, durante a guerra iniciada por Estados Unidos e Israel. E a China confirmou também hoje, nessa segunda-feira, o lançamento de teste de um míssil estratégico a partir de um submarino nuclear no Oceano Pacífico. Pequim afirmou que o projeto levava apenas uma carga simulada, sem ogiva nuclear, e que o disparo fazia parte de exercícios militares de rotina, mas a Nova Zelândia manifestou preocupação com a realização de testes de armamentos no Pacífico Sul. O Japão pediu que a China evite ações que possam aumentar as tensões na região. E a partir de hoje, o governo alemão começa uma batalha no parlamento pela aprovação de seu ambicioso programa para recuperação econômica e emprego. De Düsseldorf, na Alemanha, o correspondente da RFI, Gabriel Brusch, conta mais detalhes sobre esse pacote de mudanças.
16: Os 34 pontos da reforma de Merz, de fato, não parecem ser o suficiente para tirar a Alemanha de sua recente decadência econômica. E quase não abordam a principal causa dela, que é a desindustrialização do país, causada pela ascensão da China como um novo e grande centro industrial do mundo. Mas muitos sindicatos patronais receberam a reforma com o famoso sentimento de é melhor do que nada. O governo Merz, que chegou ao poder há pouco mais de um ano, prometendo reformas já para o fim de 2025, estava praticamente desacreditado, tamanha a lentidão para conseguir chegar a um acordo interno na coalizão. Tudo isso considerado, o governo fez o dever de casa e está propondo medidas que aliviam, por um lado, como uma expressiva redução de 10 bilhões de euros em impostos, mas dificultam, por outro, com regras trabalhistas mais flexíveis, mais impostos sobre rendas altas e idade de aposentadoria mais avançada.
7: E a França vive essa segunda-feira sob uma nova onda de calor, a terceira desde o fim de maio. 16 departamentos do sul e do oeste do país estão em alerta laranja, com temperaturas que podem chegar a 40 graus em algumas áreas. E um novo incêndio florestal continua avançando na região de Drôme, no sudeste da França, e já destruiu cerca de 45 hectares de vegetação em uma área montanhosa de difícil acesso. A região permanece em alerta para onda de calor e nível máximo de risco para incêndios florestais. Mais detalhes com Vitória Barreto.
12: Cerca de 700 bombeiros seguem mobilizados nesta segunda-feira para combater um grande incêndio florestal no sul da França, perto da fronteira com a Espanha. Desde sábado, o fogo já destruiu cerca de 4.600 hectares de vegetação e levou à retirada preventiva de aproximadamente 10 mil pessoas em 26 municípios. 5 pessoas ficaram feridas, entre elas 2 bombeiros. Por causa da operação de combate às chamas, a etapa desta segunda-feira da Volta da França será disputada sem público. As condições de calor intenso, seca e ventos fortes dificultam o trabalho das equipes de emergência.
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7: A seguir, os principais jornais franceses repercutem a eliminação de ontem do Brasil pela Noruega na Copa do Mundo. E esse é também o assunto da reportagem do enviado especial da RFI a Nova York, Elcio Ramalho, conta os detalhes dos bastidores dessa derrota brasileira. Para terminar, a análise do cientista político Thomas Zickman de Barros sobre a incógnita que paira sobre as eleições presidenciais francesas, que já agitam o país há quase 9 meses do pleito. Mas nós começamos na Alemanha. Nosso correspondente em Düsseldorf traz a repercussão do amplo pacote de reformas anunciado pelo governo alemão para resgatar a economia da estagnação.
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12: Adriana Moisés.
15: A partir de hoje, o governo alemão começa uma batalha no parlamento pela aprovação de seu ambicioso programa para recuperação econômica e emprego. O pacote apresentado pelo governo de Friedrich Merz na semana passada propõe 34 mudanças em impostos e leis trabalhistas e é considerado a maior reforma econômica da Alemanha em mais de 2 décadas. Nós vamos a Düsseldorf conversar com o correspondente Gabriel Brust sobre como essas mudanças impactam a vida das pessoas e quais foram as reações da sociedade alemã. Bom dia, Gabriel. Quais foram as primeiras reações dos alemães as reformas propostas pelo chanceler Friedrich Merz?
16: Bom dia. Olha, de fato, essa é a maior reforma econômica da Alemanha desde a chamada Agenda 2010 de Gerhard Schröder, que foi implementada entre 2003 e 2005, e que também buscava dar mais dinamismo à economia do país. De certa maneira, as mudanças propostas agora por Merz seguem um roteiro já conhecido nas democracias europeias. Primeiro, o governo propõe medidas que flexibilizam, em parte, o engessado modelo econômico do Estado de bem-estar social. Em seguida, quem esperava obter maior liberdade econômica, em geral empreendedores, associações patronais e partidos de direita, reclamam que a reforma não foi profunda o suficiente e que terá efeitos mínimos. Já quem avalia ser beneficiado pelo modelo atual, em geral sindicatos e partidos de esquerda, consideram a reforma um ataque injustificável aos direitos dos trabalhadores. Diante desse cenário, em geral, os dois lados têm razão. E, nesse caso da Alemanha, ainda mais, já que a coalizão que desenhou a reforma é composta justamente por um partido de direita e outro de esquerda, o CDU e a SPD, que governam juntos. Então, houve uma queda de braço durante meses para se chegar a um resultado. Tudo isso considerado, o governo fez o dever de casa e está propondo medidas que aliviam, por um lado, como uma expressiva redução de 10 bilhões de euros em impostos, mas dificultam, por outro,

0: outras 33 medidas que terão um impacto gradual ao longo dos anos. De resto, as principais críticas ao pacote, como um todo, vieram dos partidos que não estão na coalizão do governo. O D-Link, que é de esquerda, classificou os planos como antissociais e dissimulados, enquanto o sindicato IG Metall falou em um ataque aos direitos dos trabalhadores. Os verdes chamaram a reforma de farsa e a AfD, de extrema-direita, lamentou o resultado tímido das propostas. Mesma reação da Federação das Indústrias Alemãs, que considerou o programa pouco ousado.
1: Alguma das propostas está repercutindo bem?
0: Sim, é justamente esse alívio fiscal que eu mencionei há pouco. A estimativa é de que uma família que ganhe cerca de 60 mil euros por ano, o que é uma renda relativamente baixa aqui na Alemanha, terá uma redução de impostos de cerca de 600 euros. Já quem ganha acima de 280 mil euros por ano passa a ter uma alíquota de imposto maior, chegando a 47%. Na questão trabalhista, serão ampliadas as possibilidades de contratos temporários de trabalho, o que na prática permite demissões de forma mais livre. Na parte administrativa, a burocracia será reduzida. A direção do Deutsche Bank disse que o governo aprovou um de seus maiores pacotes de reformas das últimas décadas. E o Berenberg Bank falou em progressos consideráveis para o ambiente de negócios. Num discurso no sábado, aqui em Düsseldorf, o chanceler Merz deu o tom do embate que virá agora no parlamento. Ele disse: pessimistas, resmungões e reclamões, fora daqui.
1: Obrigada, Gabriel Bruch, falando de Düsseldorf, na Alemanha, para o Linha Direta de hoje.
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3: Márcia Bechara. A eliminação do Brasil para a Noruega por 2-1 nas oitavas de final da Copa do Mundo dominou nesta segunda-feira a cobertura esportiva da imprensa francesa. O destaque absoluto foi o atacante Erling Haaland, autor dos dois gols noruegueses que tiraram a seleção brasileira do torneio. O jornal Le Monde adotou um tom particularmente duro. Em sua manchete, afirma que o Brasil vive um processo de declínio e considera a eliminação consequência da eficiência superior da Noruega. O diário destaca que a seleção deixou uma Copa do Mundo antes das quartas de final pela primeira vez desde 1990 e sustenta que a classificação norueguesa foi resultado da lógica esportiva observada em campo. Já o Le Figaro enfatiza o feito histórico dos escandinavos. O jornal lembra que a Noruega alcança pela primeira vez as quartas de final de uma Copa do Mundo e ressalta a combinação entre o talento decisivo de Haaland e a grande atuação do goleiro Nyland. Para o diário conservador francês, o Brasil desperdiçou oportunidades, incluindo um pênalti defendido por Nyland ainda no primeiro tempo. O esportivo L'Equipe também destaca o caráter histórico da classificação norueguesa e elogia tanto Haaland quanto o goleiro Nyland, considerados os principais responsáveis pela vitória. Em outra análise, o jornal chama atenção para um dado preocupante para os brasileiros. Desde o Mundial de 2002, o Brasil não venceu nenhuma seleção europeia em confrontos eliminatórios.
2: 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Elcio Ramalho.
4: Na saída do MetLife Stadium, os brasileiros, que foram a grande maioria entre os mais de 80 mil torcedores no estádio, saíram muito decepcionados com a derrota de 2-1 para a Noruega. Tanto os que vivem nos Estados Unidos quanto os que vieram do Brasil na esperança de ver a seleção avançar às quartas de final voltam para casa criticando o comportamento da equipe como torcedor Rubens.
5: Achei que faltou um pouco de intensidade, assim. Acho que o time, quando a gente vê outras seleções jogando, me parece que o Brasil falta um pouco de intensidade, um pouco de... Mas enfim, é a forma de jogar e eu confiava muito, né? Eu confio ainda, né, na verdade, no técnico.
4: O mineiro Marcos também não gostou da postura dos jogadores em campo.
6: Ah, tinha que ter jogado mais um pouquinho, né? Mas o sentimento é de decepção um pouquinho. Nós esperava mais da seleção, né? Antelote podia ter pegado mais no pé desse jogador, né? Der mole, né?
4: Para Andrei Restivo, brasileiro que mora no Missouri, Antelote, que tem contrato até 2030 para a próxima Copa, deve ficar para dar uma nova oportunidade para as novas gerações.
7: Eu acho que esse é um cara que, se ele tivesse mais tempo, ele vai desenvolver um time muito imbatível.
4: Carol não escondeu sua decepção, mas mantém a esperança que se renova a cada 4 anos com a seleção.
8: Frustração, né? A gente achava que o Hexa ia vir, que a vitória nos Estados Unidos ia se repetir, somos moradores, enfim, estávamos na maior expectativa, mas faz parte. 4 anos vamos voltar aí de novo com a expectativa.
4: A frustração da torcida brasileira potencializa o sentimento

0: de tristeza que se abateu sobre os jogadores. Cenas de muita desolação no gramado se seguiram até a saída do estádio. Poucos atletas pararam para falar com a imprensa e faltaram palavras para descrever o sentimento. O atacante Matheus Cunha revelou que o momento é de grande dor.
1: Como brasileiro, é uma frustração muito grande, uma dor muito grande, porque dá até, é difícil emocionalmente imaginar o quanto seria bonita e orgulhosa a festa lá. Então, acho que do fundo do coração, acho que isso que é o que mais dói, sabe? Saber que a gente iria fazer tudo e infelizmente perder o sonho dessa forma, eu acho que é a maior dor que nós sentimos.
0: Matheus Cunha foi o atacante derrubado na área que resultou no pênalti para a seleção ainda no início do primeiro tempo. Bruno Guimarães, escolhido por Ancelotti para bater, desperdiçou. Chutou fraco para a defesa do goleiro Nyland, um dos heróis da classificação norueguesa. Muito abatido por desperdiçar a melhor oportunidade do Brasil, Bruno Guimarães comentou.
2: Acho que uma dor muito forte, é difícil encontrar palavras porque a gente não estava esperando isso. A gente sabe que futebol muitas vezes dá muita alegria. Acho que vem fazendo uma Copa muito boa, infelizmente fui infeliz no pênalti. Tinha estudado muito o goleiro deles e via que ali era o melhor canto para bater. Infelizmente ele pegou, mas uma tristeza geral, todo mundo muito chateado. Mas, enfim, pedir desculpa ao torcedor, que sempre acreditou, que nos apoiou até o final. É um dia muito difícil até de encontrar as palavras, mas, enfim, muito, muito chateado com tudo isso.
0: O lateral Danilo ressaltou a tristeza e o impacto com a derrota e a eliminação.
3: Muita tristeza, muita desilusão, obviamente. A verdade é que não fomos capazes e o que fica no final das contas é isso.
0: Danilo não quis comentar o ciclo conturbado da seleção até a Copa, que foi marcado por trocas de técnicos até a chegada de Carlo Ancelotti, há pouco mais de um ano.
3: Agora conta pouco, né? Obviamente todo mundo sabe que quando um trabalho é direcionado de mais tempo, isso ajuda bastante em todos os sentidos. E agora me cabe a ser um apoiador máximo, porque há que olhar para frente com esperança para um futuro melhor.
0: A seleção brasileira teve apenas 35% da posse de bola, fato raro para uma equipe com tantos talentos ofensivos. A estratégia não deu certo e o Brasil pecou ao deixar espaço para o gigante Haaland decidir a partida com um gol de cabeça e depois com um chute cruzado. Neymar descontou de pênalti, mas tarde demais para uma reação. Marquinhos, como capitão, reconheceu as falhas da equipe e pede paciência e apoio dos torcedores para os que vão iniciar o novo ciclo na seleção.
4: Eu como capitão, os jogadores mais velhos, temos que assumir essa culpa aí para que as próximas gerações possam ter tranquilidade para trabalhar. É um ciclo que vai começar a partir de agora, né? Não sabemos o que vai acontecer, mas creio eu que a gente pede para que tenham paciência com os mais jovens, apoiem bastante desde já.
0: Carlo Ancelotti disse em entrevista coletiva que o Brasil não merecia perder. Teve muitas oportunidades e uma equipe que poderia sim chegar até a final da Copa. O treinador disse que vai transformar a tristeza com a eliminação precoce em um impulso para o novo ciclo que começa com a seleção brasileira, já que ele tem contrato até a Copa de 2030.
5: Una derrota è l'empiezo di una nuova avventura, di una nuova temporada. Temos que seguir trabalhando, migliorando, encontrar novas ideas. Eu creo que não é a fine, é um princípio de um novo ciclo, esta derrota.
0: Novo ciclo que vai exigir ideias e muita renovação, já que muitos atletas que participaram dessa Copa, como o veterano Neymar, encerram sua história com a camisa pentacampeã. De Nova Jersey, Elcio Ramalho, Rádio França Internacional.
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8: Falta menos de um ano para as eleições presidenciais francesas de 2027. E o tema ocupa cada vez mais o noticiário do país. Agora, o curioso é que, apesar da proximidade das eleições, ainda tem muitas incertezas sobre quais serão os candidatos. E nesse mar de incerteza, uma hipótese parece cada vez mais presente. A ideia de um segundo turno confrontando o Rassemblement National, o partido da Marine Le Pen, com Jean-Luc Mélenchon, o líder da esquerda radical francesa. A primeira grande incógnita dessas eleições vem justamente da extrema-direita. Na próxima terça-feira, dia 7 de julho, Marine Le Pen aguarda uma decisão da justiça para poder definir se ela vai poder ou não disputar a presidência pela quarta vez. Ela é acusada de desvio de recursos no Parlamento Europeu e ela foi condenada à inelegibilidade na primeira instância, correndo o risco agora de ver de novo essa sentença confirmada na segunda instância. Agora, essa incerteza ela é só parcial, porque um possível impedimento de Le Pen não vai reduzir a força do Front National, do Rassemblement National, nessas eleições. Eles continuam favoritos para chegar no segundo turno. A própria Le Pen já indicou que, se ela não puder concorrer, vai botar Jordan Bardella, o jovem presidente do partido, para substituir ela. É verdade que, apesar dele ser carismático e popular nas redes sociais, esse tal Bardella tem menos experiência e menos robustez política que Le Pen. Tem até quem diga que, se ele for eleito presidente, Le Pen será como uma tutora da sua presidência. Agora, apesar disso, é verdade que nunca a extrema-direita chegou com tanta força nas vésperas de uma eleição. Só que outro político que também vem com força é Jean-Luc Mélenchon, o líder da dita esquerda radical. De acordo com várias pesquisas, ele já aparece com condições de chegar no segundo turno. O resto da esquerda francesa, que poderia fazer frente a Mélenchon, continua muito dividida. Na verdade, Mélenchon é o único candidato que já colocou o seu carro na rua, que já começou a fazer campanha. Ele tem uma militância organizada e um programa definido. Mesmo os seus maiores adversários admitem. Até agora, a campanha dele não apresentou falhas. Nesse cenário, enquanto os macronistas, os apoiadores do Emmanuel Macron, têm uma dificuldade de encontrar um candidato, um sucessor e até de defender o legado do presidente, cresce a possibilidade que tanto teme o mainstream. A ideia de um segundo turno entre a extrema-direita e Jean-Luc Mélenchon. E aí começa a surgir, precisamente nesse mainstream, uma frase muito conhecida dos brasileiros. A ideia é que entre a extrema-direita e a esquerda, ou a esquerda dita radical, seria necessário fazer uma escolha muito difícil. Essa frase, à primeira vista, parece expressar só uma rejeição dos extremos. E é verdade que tanto o partido de Le Pen quanto o movimento de Mélenchon se apresentam como antissistema e até são classificados por alguns como populistas. Contudo, a força desse discurso, que constrói uma simetria entre os dois e apresenta a eleição como uma escolha entre polos igualmente perigosos, revela uma transformação que deveria ser preocupante da política francesa. Existem dois movimentos acontecendo ao mesmo tempo. Por um lado, o Rassemblement National, a extrema-direita, vive há mais de 15 anos um processo de normalização. Desde que Marine Le Pen assumiu o partido que foi fundado pelo pai dela, ela tenta apagar a imagem extremista que tinha marcado o antigo Front National. Ela mudou o nome do partido, de Front National para Rassemblement National, suavizou o discurso e busca apresentar a extrema-direita como uma alternativa comum, normal de governo. Como eu já indiquei aqui no passado também, essa normalização ela é acompanhada de uma transformação do ambiente midiático francês, cada vez mais dominado por temas e pelo vocabulário da própria extrema-direita em torno de questões como imigração, identidade nacional e segurança. Do outro lado, Mélenchon passa pelo movimento contrário, uma crescente demonização. É verdade que ele tem um estilo confrontacional, que ele tem posições que podem ser criticadas, que são inclusive dentro da esquerda. Mas o problema começa quando essas críticas geram uma falsa equivalência e nos fazem perder de vista o abismo que separa Mélenchon e a extrema-direita. Uma coisa é contestar as instituições defendendo mais redistribuição de renda, participação popular, reconhecendo desigualdades, grupos historicamente vulneráveis, discriminados. Outra coisa, como a extrema-direita faz, é construir um projeto político baseado na oposição entre os nacionais e os estrangeiros. E na ideia de que parte da população representa uma ameaça à identidade do país. Ainda faltam vários meses para as eleições francesas. E o espírito de resistência desse país ainda pode despertar. Mas diante da degradação do debate público, nós temos motivos para nos preocupar.
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7: Paris, 6 de julho de 2026. Essas são as principais notícias desta segunda-feira. A França começou hoje sob uma nova onda de calor, a terceira desde o fim de maio. 16 departamentos do sul e do oeste do país estão em alerta laranja, com temperaturas que podem chegar a 40 graus em algumas áreas. Os cientistas pedem a aprovação de uma lei de emergência climática. O governo enfrenta críticas da oposição por investimentos considerados insuficientes para adaptar escolas, hospitais e cidades, e ao aumento das temperaturas. E um novo incêndio florestal continua avançando na região de Drôme, no sudeste da França. Já destruiu cerca de 450 hectares de vegetação em uma área montanhosa de difícil acesso. A região permanece em alerta para onda de calor e em nível máximo de risco para incêndios florestais. Ao menos 14 pessoas morreram nessa segunda-feira em ataques russos contra a região de Kiev, incluindo 11 vítimas na capital ucraniana. Segundo autoridades, os mísseis atingiram prédios residenciais e outras áreas urbanas, enquanto equipes de resgate continuam as buscas por sobreviventes entre os escombros. A ofensiva ocorre na véspera da cúpula da OTAN em Ankara. A presidente da Comissão Europeia, Ursula von der Leyen, afirmou hoje que os novos bombardeios contra Kiev demonstram a necessidade urgente de reforçar os sistemas de defesa antiaérea da Ucrânia. Em mensagem nas redes sociais, ela disse que o tema será discutido hoje, nessa semana, durante o encontro. E milhões de iranianos participam nesta segunda-feira do cortejo fúnebre do ex-líder supremo Ali Khamenei, no terceiro dia de homenagens nacionais em Teherã. As autoridades esperam um público total de até 20 milhões de pessoas durante as cerimônias. O funeral ocorre após a morte de Khamenei em fevereiro, durante a guerra iniciada por Estados Unidos e Israel. Ao longo do percurso, multidões exibem bandeiras iranianas e entoam palavras de ordem contra os Estados Unidos e Israel. O governo iraniano apresenta as cerimônias como uma demonstração de unidade nacional. A China confirmou hoje o lançamento de teste de um míssil estratégico a partir de um submarino nuclear no Oceano Pacífico. Pequim afirmou que o projeto levava apenas uma carga simulada. Ainda assim, a Nova Zelândia manifestou preocupação com a realização desses testes de armamentos no Pacífico Sul. O Japão pediu que a China evite ações que possam aumentar tensões na região. E as autoridades da Venezuela elevaram para 3.342 o número de mortos provocados pelos dois terremotos que atingiram o norte do país em 24 de junho. Horas e 30 minutos em Paris, 6:30 pelo horário de Brasília. 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
7: Manhã de sol, 30 graus na capital francesa, em destaque nesta segunda-feira, 6 de julho de 2026. A França volta a enfrentar temperaturas extremas com incêndios e nova onda de calor, reacende debate sobre emergência climática. A Rússia intensifica bombardeios contra Kiev às vésperas da cúpula da OTAN. E os bastidores e a frustração de torcedores e atletas após a eliminação do Brasil ontem na Copa do Mundo. Todos os detalhes com o enviado especial da RFI a Nova York. Você ouve essas e outras notícias a partir de agora. Copa do Mundo 2026. Bom dia, começamos o jornal com a repercussão da derrota do Brasil ontem aqui na França, a eliminação do Brasil para a Noruega por 2-1 nas oitavas de final. É um dos principais assuntos da imprensa francesa nessa segunda-feira. Os jornais destacam, sobretudo, a atuação decisiva de Erling Haaland e a classificação inédita dos noruegueses para as quartas de final. O Le Monde fala em um Brasil em declínio e considera a eliminação consequência da eficiência superior da Noruega. Já o Le Figaro e o esportivo L'Equipe ressaltam o feito histórico da seleção escandinava. O L'Equipe também chama atenção para um dado incômodo para os brasileiros. Desde o título mundial de 2002, a seleção não vence uma equipe europeia em confrontos eliminatórios de Copa do Mundo e teria feito uma despedida melancólica do Mundial. O enviado especial da RFI, Elcio Ramalho, a Nova York, traz mais detalhes sobre os bastidores dessa derrota.
0: uma imensa decepção. Essa foi a reação dos torcedores que viram no estádio de Nova Jersey a derrota de 2-1 para a Noruega e a eliminação precoce do Brasil.
9: Frustração, né? A gente achava que o Hexa ia vir, mas faz parte. 4 anos, vamos voltar aí de novo com a expectativa.
0: Tristeza profunda entre os jogadores. Poucos falaram à imprensa. Entre eles, o meio-campista Bruno Guimarães, abatido pelo pênalti perdido no primeiro tempo.
2: Fui infeliz no pênalti. Tinha estudado muito o goleiro deles e via que ali era o melhor canto para bater. Infelizmente, ele pegou. Mas uma tristeza geral, todo mundo muito chateado.
0: Marquinhos, capitão da seleção, assumiu a responsabilidade pelo fracasso e pediu paciência para a futura geração.
4: Eu, como capitão, os jogadores mais velhos... temos que assumir essa culpa aí para que as próximas gerações possam ter tranquilidade para trabalhar.
0: O treinador Carlo Ancelotti avaliou que o Brasil não merecia perder. Com contrato até a próxima Copa, em 2030, ele já começa a se projetar para um novo ciclo na seleção.
5: Uma derrota é o começo de uma nova aventura, de uma nova temporada. Temos que seguir trabalhando, melhorando, encontrar novas ideias. Eu creio que não é a fim, é um princípio de um novo ciclo, esta derrota.
0: De Nova Jersey, Elcio Ramalho, Rádio França Internacional.
7: E ao menos 14 pessoas morreram nessa segunda-feira em ataques russos contra a região de Kiev, incluindo 11 vítimas na capital ucraniana. Segundo autoridades locais, mísseis atingiram prédios residenciais e outras áreas urbanas, enquanto equipes de resgate continuavam as buscas por sobreviventes entre os escombros. Mais informações com Lúcia Miesel.
10: A ofensiva ocorre na véspera da cúpula da OTAN em Ankara. A presidente da Comissão Europeia, Ursula von der Leyen, afirmou hoje que os novos bombardeios russos contra Kiev demonstram a necessidade urgente de reforçar os sistemas de defesa antiaérea da Ucrânia. Em mensagem publicada nas redes sociais, ela disse que o tema será discutido nesta semana durante o encontro. Ao mesmo tempo, a Ucrânia mantém ataques com drones contra o território russo e a Crimeia ocupada por Moscou. Em Sebastopol, principal base da frota russa no Mar Negro, uma ofensiva ucraniana provocou interrupções temporárias no fornecimento de energia elétrica.
7: E milhões de iranianos participam hoje do cortejo fúnebre do ex-líder supremo Ali Khamenei, no terceiro dia de homenagens nacionais em Teerã. As autoridades esperam um público total de até 20 milhões de pessoas durante as cerimônias. O funeral ocorre após a morte de Khamenei em fevereiro, durante a guerra iniciada por Estados Unidos e Israel. E a China confirmou também hoje, nessa segunda-feira, o lançamento de teste de um míssil estratégico a partir de um submarino nuclear no Oceano Pacífico. Pequim afirmou que o projeto levava apenas uma carga simulada, sem ogiva nuclear, e que o disparo fazia parte de exercícios militares de rotina, mas a Nova Zelândia manifestou preocupação com a realização de testes de armamentos no Pacífico Sul. O Japão pediu que a China evite ações que possam aumentar as tensões na região. E a partir de hoje, o governo alemão começa uma batalha no parlamento pela aprovação de seu ambicioso programa para recuperação econômica e emprego. De Düsseldorf, na Alemanha, o correspondente da RFI, Gabriel Brusch, conta mais detalhes sobre esse pacote de mudanças.
11: Os 34 pontos da reforma de Merz, de fato, não parecem ser o suficiente para tirar a Alemanha de sua recente decadência econômica. E quase não abordam a principal causa dela, que é a desindustrialização do país, causada pela ascensão da China como um novo e grande centro industrial do mundo. Mas muitos sindicatos patronais receberam a reforma com o famoso sentimento de é melhor do que nada. O governo Merz, que chegou ao poder há pouco mais de um ano, prometendo reformas já para o fim de 2025, estava praticamente desacreditado, tamanha a lentidão para conseguir chegar a um acordo interno na coalizão. Tudo isso considerado, o governo fez o dever de casa e está propondo medidas que aliviam, por um lado, como uma expressiva redução de 10 bilhões de euros em impostos, mas dificultam, por outro, com regras trabalhistas mais flexíveis, mais impostos sobre rendas altas e idade de aposentadoria mais avançada.
7: E a A França vive essa segunda-feira sob uma nova onda de calor, a terceira desde o fim de maio. 16 departamentos do sul e do oeste do país estão em alerta laranja, com temperaturas que podem chegar a 40 graus em algumas áreas. E um novo incêndio florestal continua avançando na região de Drôme, no sudeste da França, e já destruiu cerca de 45 hectares de vegetação em uma área montanhosa de difícil acesso. A região permanece em alerta para onda de calor e nível máximo de risco para incêndios florestais. Mais detalhes com Vitória Barreto.
12: Cerca de 700 bombeiros seguem mobilizados nesta segunda-feira para combater um grande incêndio florestal no sul da França, perto da fronteira com a Espanha. Desde sábado, o fogo já destruiu cerca de 4.600 hectares de vegetação e levou à retirada preventiva de aproximadamente 10 mil pessoas em 26 municípios. 5 pessoas ficaram feridas, entre elas 2 bombeiros. Por causa da operação de combate às chamas, a etapa desta segunda-feira da Volta da França será disputada sem público. As condições de calor intenso, seca e ventos fortes dificultam o trabalho das equipes de emergência.
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7: Márcia Bechara. A seguir, os principais jornais franceses repercutem a eliminação de ontem do Brasil pela Noruega na Copa do Mundo. E esse é também o assunto da reportagem do enviado especial da RFI a Nova York, Elcio Ramalho, conta os detalhes dos bastidores dessa derrota brasileira. Para terminar, a análise do cientista político Thomas Zickman de Barros sobre a incógnita que paira sobre as eleições presidenciais francesas que já agitam o país há quase 9 meses do pleito. Mas nós começamos na Alemanha, nosso correspondente em Düsseldorf traz a repercussão do amplo pacote de reformas anunciado pelo governo alemão para resgatar a economia da estagnação.
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13: Adriana Moisés.
14: A partir de hoje, o governo alemão começa uma batalha no parlamento pela aprovação de seu ambicioso programa para recuperação econômica e emprego. O pacote apresentado pelo governo de Friedrich Merz na semana passada propõe 34 mudanças em impostos e leis trabalhistas e é considerado a maior reforma econômica da Alemanha em mais de 2 décadas. Nós vamos a Düsseldorf conversar com o correspondente Gabriel Brust sobre como essas mudanças impactam a vida das pessoas e quais foram as reações da sociedade alemã. Bom dia, Gabriel. Quais foram as primeiras reações dos alemães as reformas propostas pelo chanceler Friedrich Merz?
15: Bom dia. Olha, de fato, essa é a maior reforma econômica da Alemanha desde a chamada Agenda 2010 de Gerhard Schröder, que foi implementada entre 2003 e 2005, e que também buscava dar mais dinamismo à economia do país. De certa maneira, as mudanças propostas agora por Merz seguem um roteiro já conhecido nas democracias europeias. Primeiro, o governo propõe medidas que flexibilizam, em parte, o engessado modelo econômico do Estado de bem-estar social. Em seguida, quem esperava obter maior liberdade econômica, em geral empreendedores, associações patronais e partidos de direita, reclamam que a reforma não foi profunda o suficiente e que terá efeitos mínimos. Já quem avalia ser beneficiado pelo modelo atual, em geral sindicatos e partidos de esquerda, consideram a reforma um ataque injustificável aos direitos dos trabalhadores. Diante desse cenário, em geral, os dois lados têm razão. E, nesse caso da Alemanha, ainda mais, já que a coalizão que desenhou a reforma é composta justamente por um partido de direita e outro de esquerda, o CDU e a SPD, que governam juntos, então houve uma queda de braço durante meses para se chegar a um resultado. Tudo isso considerado, o governo fez o dever de casa e está propondo medidas que aliviam, por um lado, como uma expressiva redução de 10 bilhões de euros em impostos, mas dificultam, por outro, com regras trabalhistas mais flexíveis, mais impostos sobre rendas altas e idade de aposentadoria mais avançada.
14: E, Gabriel, quais são as medidas que estão gerando mais polêmica?
15: Por incrível que pareça, um dos pontos que poderia ser considerado até menor está causando uma forte reação na opinião pública. É a obrigatoriedade por parte dos trabalhadores de apresentar atestado médico desde o primeiro dia que não comparecerem ao trabalho por motivo de doença. Além disso, não será mais permitido obter atestado médico por telefone, uma prática que tinha se tornado comum na pandemia. O número de dias não trabalhados por motivo de doença quase dobrou em 20 anos e estaria custando aos empregadores cerca de 80 bilhões de euros por ano. Mas dentro da própria coalizão há o sentimento de que essa medida foi um erro e que só serve para colocar o cidadão comum contra as reformas, já que tem efeito prático imediato sobre a vida das pessoas, ao contrário da maioria das outras 33 medidas que terão um impacto gradual ao longo dos anos. De resto, as principais críticas ao pacote, como um todo, vieram dos partidos que não estão na coalizão do governo. O Die Linke, que é de esquerda, classificou os planos como antissociais e dissimulados, enquanto o sindicato IG Metall falou em um ataque aos direitos dos trabalhadores. Os verdes chamaram a reforma de farsa e a AfD, de extrema-direita, lamentou o resultado tímido das propostas. Mesma reação da Federação das Indústrias Alemãs, que considerou o programa pouco ousado.
14: Alguma das propostas está repercutindo bem?
15: Sim, é justamente esse alívio fiscal que eu mencionei há pouco. A estimativa é de que uma família que ganhe cerca de 60 mil euros por ano, o que é uma renda relativamente baixa aqui na Alemanha, terá uma redução de impostos de cerca de 600 euros. Já quem ganha acima de 280 mil euros por ano passa a ter uma alíquota de imposto maior, chegando a 47%. Na questão trabalhista, serão ampliadas as possibilidades de contratos temporários de trabalho, o que na prática permite demissões de forma mais livre. Na parte administrativa, a burocracia será reduzida. A direção do Deutsche Bank disse que o governo aprovou um de seus maiores pacotes de reformas das últimas décadas. E o Berenberg Bank falou em progressos consideráveis para o ambiente de negócios. Em um discurso no sábado, aqui em Düsseldorf, o chanceler Merz deu o tom do embate que virá agora no parlamento. Ele disse: pessimistas, resmungões e reclamões, fora daqui.
14: Obrigada, Gabriel Bruch, falando de Düsseldorf, na Alemanha, para o Linha Direta de hoje.
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7: A eliminação do Brasil para a Noruega por 2-1 nas oitavas de final da Copa do Mundo dominou nesta segunda-feira a cobertura esportiva da imprensa francesa. O destaque absoluto foi o atacante Erling Haaland, autor dos dois gols noruegueses que tiraram a seleção brasileira do torneio. O jornal Le Monde adotou um tom particularmente duro. Em sua manchete, afirma que o Brasil vive um processo de declínio e considera a eliminação consequência da eficiência superior da Noruega. O diário destaca que a seleção deixou uma Copa do Mundo antes das quartas de final, pela primeira vez desde 1990, e sustenta que a classificação norueguesa foi resultado da lógica esportiva observada em campo. Já o Le Figaro enfatiza o feito histórico dos escandinavos. O jornal lembra que a Noruega alcança pela primeira vez as quartas de final de uma Copa do Mundo e ressalta a combinação entre o talento decisivo de Haaland e a grande atuação do goleiro Nyland. Para o diário conservador francês, o Brasil desperdiçou oportunidades, incluindo um pênalti defendido por Nyland ainda no primeiro tempo. O esportivo L'Equipe também destaca o caráter histórico da classificação norueguesa e elogia tanto Haaland quanto goleiro Nyland, considerados principais responsáveis pela vitória. Em outra análise, o jornal chama atenção para um dado preocupante para os brasileiros. Desde o Mundial de 2002, o Brasil não venceu nenhuma seleção europeia em confrontos eliminatórios.
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0: Na saída do MetLife Stadium, os brasileiros, que foram a grande maioria entre os mais de 80 mil torcedores no estádio, saíram muito decepcionados com a derrota de 2-1 para a Noruega. Tanto os que vivem nos Estados Unidos quanto os que vieram do Brasil na esperança de ver a seleção avançar às quartas de final voltam para casa criticando o comportamento da equipe, como o torcedor Rubens.
16: Achei que faltou um pouco de intensidade, assim. Acho que o time, quando a gente vê outras seleções jogando, me parece que o Brasil falta um pouco de intensidade, um pouco de... Mas enfim, é a forma de jogar e eu confiava muito, né? Eu confio ainda, né, na verdade, no técnico.
0: O mineiro Marcos também não gostou da postura dos jogadores em campo.
17: Ah, tinha que ter jogado mais um pouquinho, né? Mas o sentimento é de decepção um pouquinho. Eu esperava mais da seleção, né? Antelope podia ter pegado mais no pé desse jogador, né? Der mole, né?
0: Para Andrei Restivo, brasileiro que mora no Missouri, Antelote, que tem contrato até 2030 para a próxima Copa, deve ficar para dar uma nova oportunidade para as novas gerações.
18: Eu acho que esse é um cara que, se ele tivesse mais tempo, ele vai desenvolver um time muito imbatível.
0: Carol não escondeu sua decepção, mas mantém a esperança que se renova a cada 4 anos com a seleção.
9: Frustração, né? A gente achava que o Hexa ia vir, que a vitória nos Estados Unidos ia se repetir, somos moradores, enfim, estávamos na maior expectativa, mas faz parte. 4 anos vamos voltar aí de novo com a expectativa.
0: A frustração da torcida brasileira potencializa o sentimento de tristeza que se abateu sobre os jogadores. Cenas de muita desolação no gramado se seguiram até a saída do estádio. Poucos atletas pararam para falar com a imprensa e faltaram palavras para descrever o sentimento. O atacante Matheus Cunha revelou que o momento é de grande dor.
1: Como brasileiro, é uma frustração muito grande, uma dor muito grande, porque dá até, é difícil emocionalmente imaginar o quanto seria bonita e orgulhosa a festa lá. Então, acho que do fundo do coração, acho que isso que é o que mais dói, sabe? Saber que a gente iria fazer tudo e infelizmente perder o sonho dessa forma, é a maior dor que nós sentimos.
0: Matheus Cunha foi o atacante derrubado na área que resultou no pênalti para a seleção ainda no início do primeiro tempo. Bruno Guimarães, escolhido por Ancelotti para bater, desperdiçou. Chutou fraco para a defesa do goleiro Nyland, um dos heróis da classificação norueguesa. Muito abatido por desperdiçar a melhor oportunidade do Brasil, Bruno Guimarães comentou.
2: Acho que uma dor muito forte, é difícil encontrar palavras porque a gente não estava esperando isso. A gente sabe que futebol muitas vezes dá muita alegria. Acho que vem fazendo uma Copa muito boa, infelizmente fui infeliz no pênalti. Tinha estudado muito o goleiro deles e via que ali era o melhor canto para bater. Infelizmente ele pegou, mas uma tristeza geral, todo mundo muito chateado. Mas, enfim, pedir desculpa ao torcedor, que sempre acreditou, que nos apoiou até o final. É um dia muito difícil até de encontrar as palavras. Mas, enfim, muito, muito chateado com tudo isso.
0: O lateral Danilo ressaltou a tristeza e o impacto com a derrota e a eliminação.
3: Muita tristeza, muita desilusão, obviamente. A verdade é que não fomos capazes e o que fica no final das contas é isso.
0: Danilo não quis comentar o ciclo conturbado da seleção até a Copa, que foi marcado por trocas de técnicos até a chegada de Carlo Ancelotti, há pouco mais de um ano.
3: Agora conta pouco, né? Obviamente todo mundo sabe que quando um trabalho é direcionado de mais tempo, isso ajuda bastante em todos os sentidos. E agora me cabe a ser um apoiador máximo, porque há que olhar para frente com esperança por um futuro melhor.
0: A seleção brasileira teve apenas 35% da posse de bola, fato raro para uma equipe com tantos talentos ofensivos. A estratégia não deu certo e o Brasil pecou ao deixar espaço para o gigante Haaland decidir a partida com um gol de cabeça e depois com um chute cruzado. Neymar descontou de pênalti, mas tarde demais para uma reação. Marquinhos, como capitão, reconheceu as falhas da equipe e pede paciência e apoio dos torcedores para os que vão iniciar o novo ciclo na seleção.
4: Eu, como capitão, os jogadores mais velhos, temos que assumir essa culpa aí para que as próximas gerações possam ter tranquilidade para trabalhar. É um ciclo que vai começar a partir de agora, né? Não sabemos o que vai acontecer, mas creio eu que a gente pede para que tenham paciência com os mais jovens, apoiem bastante desde já.
0: Carlo Ancelotti disse em entrevista coletiva que o Brasil não merecia perder. Teve muitas oportunidades e uma equipe que poderia sim chegar até a final da Copa. O treinador disse que vai transformar a tristeza com a eliminação precoce em um impulso para o novo ciclo que começa com a seleção brasileira, já que ele tem contrato até a Copa de 2030.
5: Una derrota è l'empiezo di una nuova avventura, di una nuova temporada. Abbiamo che seguir trabajando, migliorando, encontrar nuove idee. Io credo che non è la fine, è un principio del nuovo ciclo, questa derrota.
0: Novo ciclo che vai exigir ideias e muita renovação, já que muitos atletas que participaram dessa Copa, como o veterano Neymar, encerram sua história com a camisa pentacampeã. De Nova Jersey, Elcio Ramalho, Rádio França Internacional.
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8: Falta menos de um ano para as eleições presidenciais francesas de 2027. E o tema ocupa cada vez mais o noticiário do país. Agora, o curioso é que, apesar da proximidade das eleições, ainda tem muitas incertezas sobre quais serão os candidatos. E nesse mar de incerteza, uma hipótese parece cada vez mais presente. A ideia de um segundo turno confrontando o Rassemblement National, o partido da Marine Le Pen, com Jean-Luc Mélenchon, o líder da esquerda radical francesa. A primeira grande incógnita dessas eleições vem justamente da extrema-direita. Na próxima terça-feira, dia 7 de julho, Marine Le Pen aguarda uma decisão da justiça para poder definir se ela vai poder ou não disputar a presidência pela quarta vez. Ela é acusada de desvio de recursos no Parlamento Europeu e ela foi condenada à inelegibilidade na primeira instância, correndo o risco agora de ver de novo essa sentença confirmada na segunda instância. Agora, essa incerteza ela é só parcial, porque um possível impedimento de Le Pen não vai reduzir a força do Front National, do Rassemblement National, nessas eleições. Eles continuam favoritos para chegar no segundo turno. A própria Le Pen já indicou que, se ela não puder concorrer, vai botar Jordan Bardella, o jovem presidente do partido, para substituir ela. É verdade que, apesar dele ser carismático e popular nas redes sociais, esse tal Bardella tem menos experiência e menos robustez política que Le Pen. Tem até quem diga que, se ele for eleito presidente, Le Pen será como uma tutora da sua presidência. Agora, apesar disso, é verdade que nunca a extrema-direita chegou com tanta força nas vésperas de uma eleição. Só que outro político que também vem com força é Jean-Luc Mélenchon, o líder da dita esquerda radical. De acordo com várias pesquisas, ele já aparece com condições de chegar no segundo turno. O resto da esquerda francesa, que poderia fazer frente a Mélenchon, continua muito dividida. Na verdade, Mélenchon é o único candidato que já colocou o seu carro na rua, que já começou a fazer campanha. Ele tem uma militância organizada e um programa definido. Mesmo os seus maiores adversários admitem. Até agora, a campanha dele não apresentou falhas. Nesse cenário, enquanto os macronistas, os apoiadores do Emmanuel Macron, têm uma dificuldade de encontrar um candidato, um sucessor e até de defender o legado do presidente, cresce a possibilidade que tanto teme o mainstream. A ideia de um segundo turno entre a extrema-direita e Jean-Luc Mélenchon. E aí começa a surgir, precisamente nesse mainstream, uma frase muito conhecida dos brasileiros. A ideia é que entre a extrema-direita e a esquerda, ou a esquerda dita radical, seria necessário fazer uma escolha muito difícil. Essa frase, à primeira vista, parece expressar só uma rejeição dos extremos. E é verdade que tanto o partido de Le Pen quanto o movimento de Mélenchon se apresentam como antissistema e até são classificados por alguns como populistas. Contudo, a força desse discurso, que constrói uma simetria entre os dois e apresenta a eleição como uma escolha entre polos igualmente perigosos, revela uma transformação que deveria ser preocupante da política francesa. Existem dois movimentos acontecendo ao mesmo tempo. Por um lado, o Rassemblement National, a extrema-direita, vive há mais de 15 anos um processo de normalização. Desde que Marine Le Pen assumiu o partido que foi fundado pelo pai dela, ela tenta apagar a imagem extremista que tinha marcado o antigo Front National. Ela mudou o nome do partido, de Front National para Rassemblement National, suavizou o discurso e busca apresentar a extrema-direita como uma alternativa comum, normal de governo. Como eu já indiquei aqui no passado também, essa normalização ela é acompanhada de uma transformação do ambiente midiático francês, cada vez mais dominado por temas e pelo vocabulário da própria extrema-direita em torno de questões como imigração, identidade nacional e segurança. Do outro lado, Mélenchon passa pelo movimento contrário, uma crescente demonização. É verdade que ele tem um estilo confrontacional, que ele tem posições que podem ser criticadas, que são inclusive dentro da esquerda. Mas o problema começa quando essas críticas geram uma falsa equivalência e nos fazem perder de vista o abismo que separa Mélenchon e a extrema-direita. Uma coisa é contestar as instituições defendendo mais redistribuição de renda, participação popular, reconhecendo desigualdades, grupos historicamente vulneráveis, discriminados. Outra coisa, como a extrema-direita faz, é construir um projeto político baseado na oposição entre os nacionais e os estrangeiros. E na ideia de que parte da população representa uma ameaça à identidade do país. Ainda faltam vários meses para as eleições francesas. E o espírito de resistência desse país ainda pode despertar. Mas diante da degradação do debate público, nós temos motivos para nos preocupar.
7: Muito obrigada pela audiência. 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
7: Paris, 6 de julho de 2026, essas são as principais notícias desta segunda-feira. A França começou hoje sob uma nova onda de calor, a terceira desde o fim de maio. 16 departamentos do sul e do oeste do país estão em alerta laranja, com temperaturas que podem chegar a 40 graus em algumas áreas. Os cientistas pedem a aprovação de uma lei de emergência climática. O governo enfrenta críticas da oposição por investimentos considerados insuficientes para adaptar escolas, hospitais e cidades e ao aumento das temperaturas. E um novo incêndio florestal continua avançando na região de Drôme, no sudeste da França. Já destruiu cerca de 450 hectares de vegetação em uma área montanhosa de difícil acesso. A região permanece em alerta para onda de calor e em nível máximo de risco para incêndios florestais. Ao menos 14 pessoas morreram nessa segunda-feira em ataques russos contra a região de Kiev, incluindo 11 vítimas na capital ucraniana. Segundo autoridades, os mísseis atingiram prédios residenciais e outras áreas urbanas, enquanto equipes de resgate continuam as buscas por sobreviventes entre os escombros. A ofensiva ocorre na véspera da cúpula da OTAN em Ankara. A presidente da Comissão Europeia, Ursula von der Leyen, afirmou hoje que os novos bombardeios contra Kiev demonstram a necessidade urgente de reforçar os sistemas de defesa antiaérea da Ucrânia. Em mensagem nas redes sociais, ela disse que o tema será discutido hoje, nessa semana, durante o encontro. E milhões de iranianos participam nesta segunda-feira do cortejo fúnebre do ex-líder supremo Ali Khamenei, no terceiro dia de homenagens nacionais em Teherã. As autoridades esperam um público total de até 20 milhões de pessoas durante as cerimônias. O funeral ocorre após a morte de Khamenei em fevereiro, durante a guerra iniciada por Estados Unidos e Israel. Ao longo do percurso, multidões exibem bandeiras iranianas e entoam palavras de ordem contra os Estados Unidos e Israel. O governo iraniano apresenta as cerimônias como uma demonstração de unidade nacional. A China confirmou hoje o lançamento de teste de um míssil estratégico a partir de um submarino nuclear no Oceano Pacífico. Pequim afirmou que o projeto levava apenas uma carga simulada. Ainda assim, a Nova Zelândia manifestou preocupação com a realização desses testes de armamentos no Pacífico Sul. O Japão pediu que a China evite ações que possam aumentar tensões na região. E as autoridades da Venezuela elevaram para 3.342 o número de mortos provocados pelos dois terremotos que atingiram o norte do país em 24 de junho. Onze horas e 30 minutos em Paris, 6:30 pelo horário de Brasília. 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
7: Manhã de sol, 30 graus na capital francesa, em destaque nesta segunda-feira, 6 de julho de 2026. A França volta a enfrentar temperaturas extremas com incêndios e nova onda de calor, reacende o debate sobre emergência climática. A Rússia intensifica bombardeios contra Kiev às vésperas da cúpula da OTAN. E os bastidores e a frustração de torcedores e atletas após a eliminação do Brasil ontem na Copa do Mundo. Todos os detalhes com o enviado especial da RFI a Nova York. Você ouve essas e outras notícias a partir de agora.
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7: Bom dia, começamos o jornal com a repercussão da derrota do Brasil ontem aqui na França, a eliminação do Brasil para a Noruega por 2-1 nas oitavas de final. É um dos principais assuntos da imprensa francesa nesta segunda-feira. Os jornais destacam, sobretudo, a atuação decisiva de Erling Haaland e a classificação inédita dos noruegueses para as quartas de final. O Le Monde fala em um Brasil em declínio e considera a eliminação consequência da eficiência superior da Noruega. Já o Le Figaro e o esportivo L'Equipe ressaltam o feito histórico da seleção escandinava. O L'Equipe também chama atenção para um dado incômodo para os brasileiros. Desde o título mundial de 2002, a seleção não vence uma equipe europeia em confrontos eliminatórios de Copa do Mundo e teria feito uma despedida melancólica do Mundial. O enviado especial da RFI, Elcio Ramalho, a Nova York, traz mais detalhes sobre os bastidores dessa derrota.
0: Uma imensa decepção. Essa foi a reação dos torcedores que viram no estádio de Nova Jersey a derrota de 2-1 para a Noruega e a eliminação precoce do Brasil.
9: Frustração, né? A gente achava que o Hexa ia vir, mas faz parte. 4 anos vamos voltar aí de novo com a expectativa.
0: Tristeza profunda entre os jogadores. Poucos falaram à imprensa. Entre eles, o meio-campista Bruno Guimarães, abatido pelo pênalti perdido no primeiro tempo.
2: Fui infeliz no pênalti, tinha estudado muito o goleiro deles e via que ali era o melhor canto para bater. Infelizmente ele pegou, mas uma tristeza geral, todo mundo muito chateado.
0: Marquinhos, capitão da seleção, assumiu a responsabilidade pelo fracasso e pediu paciência para a futura geração.
4: Eu como capitão, os jogadores mais velhos, temos que assumir essa culpa aí para que as próximas gerações possam ter tranquilidade para trabalhar.
0: O treinador Carlo Ancelotti avaliou que o Brasil não merecia perder. Com contrato até a próxima Copa, em 2030, ele já começa a se projetar para um novo ciclo na seleção.
5: Uma derrota é o começo de uma nova aventura, de uma nova temporada. Temos que seguir trabalhando, melhorando, encontrar novas ideias. Eu creio que não é a fim, é um princípio de um novo ciclo, esta derrota.
0: De Nova Jersey, Elcio Ramalho, Rádio França Internacional.
7: E ao menos 14 pessoas morreram nessa segunda-feira em ataques russos contra a região de Kiev, incluindo 11 vítimas na capital ucraniana. Segundo autoridades locais, mísseis atingiram prédios residenciais e outras áreas urbanas, enquanto equipes de resgate continuavam as buscas por sobreviventes entre os escombros. Mais informações com Lúcia Miesel.
10: A ofensiva ocorre na véspera da cúpula da OTAN, em Ankara. A presidente da Comissão Europeia, Ursula von der Leyen, afirmou hoje que os novos bombardeios russos contra Kiev demonstram a necessidade urgente de reforçar os sistemas de defesa antiaérea da Ucrânia. Em mensagem publicada nas redes sociais, ela disse que o tema será discutido nesta semana durante o encontro. Ao mesmo tempo, a Ucrânia mantém ataques com drones contra o território russo e a Crimeia ocupada por Moscou. Em Sebastopol, principal base da frota russa no Mar Negro, uma ofensiva ucraniana provocou interrupções temporárias no fornecimento de energia elétrica.
7: E milhões de iranianos participam hoje do cortejo fúnebre do ex-líder supremo Ali Khamenei, no terceiro dia de homenagens nacionais em Teerã. As autoridades esperam um público total de até 20 milhões de pessoas durante as cerimônias. O funeral ocorre após a morte de Khamenei em fevereiro, durante a guerra iniciada por Estados Unidos e Israel. E a China confirmou também hoje, nessa segunda-feira, o lançamento de teste de um míssil estratégico a partir de um submarino nuclear no Oceano Pacífico. Pequim afirmou que o projeto levava apenas uma carga simulada, sem ogiva nuclear, e que o disparo fazia parte de exercícios militares de rotina, mas a Nova Zelândia manifestou preocupação com a realização de testes de armamentos no Pacífico Sul. O Japão pediu que a China evite ações que possam aumentar as tensões na região. E a partir de hoje, o governo alemão começa uma batalha no parlamento pela aprovação de seu ambicioso programa para recuperação econômica e emprego. De Düsseldorf, na Alemanha, o correspondente da RFI, Gabriel Brusch, conta mais detalhes sobre esse pacote de mudanças.
11: Os 34 pontos da reforma de Merz, de fato, não parecem ser o suficiente para tirar a Alemanha de sua recente decadência econômica. E quase não abordam a principal causa dela, que é a desindustrialização do país, causada pela ascensão da China como um novo e grande centro industrial do mundo. Mas muitos sindicatos patronais receberam a reforma com o famoso sentimento de é melhor do que nada. O governo Merz, que chegou ao poder há pouco mais de um ano, prometendo reformas já para o fim de 2025, estava praticamente desacreditado, tamanha a lentidão para conseguir chegar a um acordo interno na coalizão. Tudo isso considerado, o governo fez o dever de casa e está propondo medidas que aliviam, por um lado, como uma expressiva redução de 10 bilhões de euros em impostos, mas dificultam, por outro, com regras trabalhistas mais flexíveis, mais impostos sobre rendas altas e idade de aposentadoria mais avançada.
7: E a França vive essa segunda-feira sob uma nova onda de calor, a terceira desde o fim de maio. 16 departamentos do sul e do oeste do país estão em alerta laranja, com temperaturas que podem chegar a 40 graus em algumas áreas. E um novo incêndio florestal continua avançando na região de Drôme, no sudeste da França, e já destruiu cerca de 45 hectares de vegetação em uma área montanhosa de difícil acesso. A região permanece em alerta para onda de calor e nível máximo de risco para incêndio florestais. Mais detalhes com Vitória Barreto.
12: Cerca de 700 bombeiros seguem mobilizados nesta segunda-feira para combater um grande incêndio florestal no sul da França, perto da fronteira com a Espanha. Desde sábado, o fogo já destruiu cerca de 4.600 hectares de vegetação e levou à retirada preventiva de aproximadamente 10 mil pessoas em 26 municípios. 5 pessoas ficaram feridas, entre elas 2 bombeiros. Por causa da operação de combate às chamas, a etapa desta segunda-feira da Volta da França será disputada sem público. As condições de calor intenso, seca e ventos fortes dificultam o trabalho das equipes de emergência.
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7: Márcia Bechara. A seguir, os principais jornais franceses repercutem a eliminação de ontem do Brasil pela Noruega na Copa do Mundo. E esse é também o assunto da reportagem do enviado especial da RFI a Nova York, Elcio Ramalho, conta os detalhes dos bastidores dessa derrota brasileira. Para terminar, a análise do cientista político Thomas Zickman de Barros sobre a incógnita que paira sobre as eleições presidenciais francesas, que já agitam o país há quase 9 meses do pleito. Mas nós começamos na Alemanha. Nosso correspondente em Düsseldorf traz a repercussão do amplo pacote de reformas anunciado pelo governo alemão para resgatar a economia da estagnação.
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14: A partir de hoje, o governo alemão começa uma batalha no parlamento pela aprovação de seu ambicioso programa para recuperação econômica e emprego. O pacote apresentado pelo governo de Friedrich Merz na semana passada propõe 34 mudanças em impostos e leis trabalhistas e é considerado a maior reforma econômica da Alemanha em mais de 2 décadas. Nós vamos a Düsseldorf conversar com o correspondente Gabriel Brust sobre como essas mudanças impactam a vida das pessoas e quais foram as reações da sociedade alemã. Bom dia, Gabriel. Quais foram as primeiras reações dos alemães as reformas propostas pelo chanceler Friedrich Merz?
15: Bom dia. Olha, de fato, essa é a maior reforma econômica da Alemanha desde a chamada Agenda 2010 de Gerhard Schröder, que foi implementada entre 2003 e 2005, e que também buscava dar mais dinamismo à economia do país. De certa maneira, as mudanças propostas agora por Merz seguem um roteiro já conhecido nas democracias europeias. Primeiro, o governo propõe medidas que flexibilizam, em parte, o engessado modelo econômico do Estado de bem-estar social. Em seguida, quem esperava obter maior liberdade econômica, em geral empreendedores, associações patronais e partidos de direita, reclamam que a reforma não foi profunda o suficiente e que terá efeitos mínimos. Já quem avalia ser beneficiado pelo modelo atual, em geral sindicatos e partidos de esquerda, consideram a reforma um ataque injustificável aos direitos dos trabalhadores. Diante desse cenário, em geral, os dois lados têm razão. E, nesse caso da Alemanha, ainda mais, já que a coalizão que desenhou a reforma é composta justamente por um partido de direita e outro de esquerda, o CDU e a SPD, que governam juntos. Então, houve uma queda de braço durante meses para se chegar a um resultado. Tudo isso considerado, o governo fez o dever de casa e está propondo medidas que aliviam, por um lado, como uma expressiva redução de 10 bilhões de euros em impostos, mas dificultam, por outro, com regras trabalhistas mais flexíveis, mais impostos sobre rendas altas e idade de aposentadoria mais avançada.
14: E, Gabriel, quais são as medidas que estão gerando mais polêmica?
15: Por incrível que pareça, um dos pontos que poderia ser considerado até menor está causando uma forte reação na opinião pública. é a obrigatoriedade por parte dos trabalhadores de apresentar atestado médico desde o primeiro dia que não comparecerem ao trabalho por motivo de doença. Além disso, não será mais permitido obter atestado médico por telefone, uma prática que tinha se tornado comum na pandemia. O número de dias não trabalhados por motivo de doença quase dobrou em 20 anos e estaria custando aos empregadores cerca de 80 bilhões de euros por ano. Mas dentro da própria coalizão há o sentimento de que essa medida foi um erro e que só serve para colocar o cidadão comum contra as reformas, já que tem efeito prático imediato sobre a vida das pessoas, ao contrário da maioria das